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3: Deixa eu te perguntar uma coisa. Você já sentiu que a sua história tinha acabado? Não de uma vez, devagar, como quando as páginas vão ficando menos. Você começa a achar que o livro tá chegando no fim. Eu sei o que é isso. Eu vim te dizer. Uma coisa que vai mudar tudo o que você pensou.

escreve história sem redenção. Não existe capítulo na mão dele que não tenha propósito, nem o seu. Para tudo agora.

0: tu tá ouvindo isso agora, com o livro quase fechado, com a conclusão silenciosa no bolso, coloca a mão no peito, respira e fala só isso. Deus, tu ainda vai terminar, eu confio no capítulo que vem. Ele ouve, ele ainda está escrevendo a sua história, ainda não acabou, mas ele vai terminar de falar contigo. Fica aqui.
1: Pra quem não é só, que acha que a história acabou, é pra quem tem uma versão específica da história que queria que tivesse acabado, uma versão de si mesmo que você não consegue.

Pra quem carrega uma versão de si mesmo que quer deixar pra trás. Pra quem o passado virou identidade em vez de história. Pra quem acha que o que fez define o que pode ser. Deus tá dizendo:

E nesse arco, o melhor ainda vem. Clica no like agora. É você dizendo: eu acredito que Deus ainda não terminou. Manda pra quem fechou o livro que tá preso numa versão antiga que acha que o melhor já passou.

0: Agora Deus quer falar com quem nunca deixou ele escrever a história, com quem sempre escreveu sozinho e chegou num capítulo que não sabe como continuar. Fica aqui.
1: Pra quem não é só, que acha que a história acabou. É pra quem tem uma versão de si mesmo que não consegue deixar pra trás.

Paulo perseguiu cristãos, assinou ordens de morte e se tornou o maior escritor do Novo Testamento. O homem que mais destruiu se tornou o que mais edificou.

história pra quem acha que o que fez define o que pode ser. Deus está dizendo: eu não te defino pelo capítulo mais sombrio, eu te defino pelo arco completo da história que eu ainda tô escrevendo. E nesse arco, o melhor ainda vem. Clica no like agora. É você dizendo: eu acredito que Deus não acabou comigo. Manda pra quem fechou o livro que tá preso numa versão antiga.

0: Agora Deus quer falar com quem nunca deixou Ele escrever a história, com quem sempre escreveu sozinho. Fica aqui.
1: Você. Você que escreveu a sua história sozinho, que não deixou ninguém tocar no livro, que controlou cada capítulo com cuidado. E chegou aqui com um capítulo que você não sabe como escrever. E talvez, pela primeira vez,

E para quem nunca entregou a caneta para Jesus Cristo, essa é a hora. Não porque você é fraco, porque você foi forte tempo demais, escrevendo sozinho, e você sabe o que essa história tem produzido. Existe um autor que quer escrever com você, que conhece cada capítulo que você viveu, que não vai apagar o que já foi escrito, que vai pegar tudo que parecia errado e vai mostrar

se você nunca entregou a vida para Jesus Cristo. Coloca a mão no peito, respira e repete comigo. Jesus, eu escrevi a minha história sozinho por tanto tempo e cheguei num capítulo que eu não sei continuar.

Alguém comenta, eu vou mandar. Coloca a mão no peito, respira e fala: Deus, tu ainda não terminaste. Eu confio no capítulo que vem.

Deus. Você viu? Eu sei que você viu. Aquela dor que eu nunca contei pra ninguém. Aquela que eu engoli sorrindo pra todo mundo. Você viu? E mesmo assim, veio até mim.

chora de noite, pra quem responde tô bem quando não tá, pra quem tem medo de ser pesado demais, pra quem engoliu lágrima pra não preocupar. Ele viu cada uma, cada noite, cada lágrima engolida, cada sorriso forçado, cada vez que você disse tô bem e não tava. Ele viu e não foi embora.

tu tá ouvindo isso agora e tem uma dor escondida que nunca contou pra ninguém. Ele viu, ele sabe, e ele veio até aqui especificamente pra te dizer. Eu vi, e eu não fui embora. Coloca a mão no peito, respira e fala. Tu viste, Senhor, e foi o suficiente. Ele ouve, ele tá aqui. Você nunca esteve sozinho na sua dor escondida. Que a dor escondida era demais até para Deus.

mas que você sentia em lugares que não tem nome. Na garganta quando alguém pergunta como vai. No peito quando você vê alguém feliz. Nos ombros quando você acorda e já começa pesado. E você foi ficando especialista.

mas sabe o que Deus faz com a dor que você escondeu. Ele não ignora, ele não finge que não viu. Ele não te diz pra ser mais forte, ele senta do teu lado, no seu silêncio, na sua cadeira, no teu escuro e fica, sem precisar que você

Eu preciso falar com você que tá ouvindo isso agora e sentindo algo que não sabe explicar. Esse aperto no peito, essa vontade de chorar, sem saber bem porquê. É Deus tocando exatamente na dor que você escondeu. Ele tá dizendo, eu vi, eu sempre vi. Eu não acho que você é demais, eu não me cansei de você. A dor que você escondeu não me afastou, me trouxe até você. Clica no like agora. É você dizendo, Deus, tu me viste. Manda esse vídeo pra quem tem uma dor escondida que nunca contou pra ninguém. Você pode ser a voz de Deus dizendo, eu vi.

Agora Deus está falando com quem nunca o conheceu, com quem carregou a dor, sem saber que existia alguém que podia ver, sem que você contasse. Fica aqui. Você que chegou até aqui com uma dor.

significou. Porque foi exatamente por isso que ele veio. Para tudo agora. Coloca a mão no peito e ouve o que eu vou falar.

E mais uma vez, Jesus, tu viste uma dor que eu nunca mostrei pra ninguém. E mesmo vendo, tu não foste embora. Eu não entendo tudo, mas eu sei que tu me viste. E isso é o suficiente pra eu confiar. Hoje eu te entrego a minha vida com tudo que eu escondi, com tudo que eu tenho vergonha. Me conhece de verdade, me cura de dentro pra fora.

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0: guinalanda no fashion desta hora, manhã de quarta-feira, nos dia 12 de agosto de 2026, programa Cafeína, 7 horas em todo o território nacional.
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0: Está-se bem, Guaraguara, Bando, Nova Sofala, Massanzan, Chopanhama, Tanda, Tica, Mavamiço, Dondo. Está-se bem, Beira. É um grande prazer estar consigo. Venha comigo até às 9 horas.
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0: Vamos conferir o tempo, já a seguir. O céu está nublado, com tendência de chover. Está a fazer frio. Hoje, máxima 23 graus, mínima 20. Previsão de chuva. Amanhã também um dia muito fresco, máxima 23, mínima 18, previsão de chuva. Sexta-feira o dia vai melhorar, com uma máxima de 25 graus, mínima 18. Sábado, máxima 24, mínima 18. Domingo, máxima 26 graus, mínima 19 graus Celsius. Atenção, é uma previsão. O Jornal Diário de Moçambique destaca na sua primeira página: projeto de gás natural liquefeito em Rovuma este ano. Esso Mumbil assegura decisão de investimento. Outro título: construída no âmbito da recuperação pós-IDAI, Fundação Tzu Chi entrega 19 escolas. Depois de atacar a guarda em Nampula, desconhecidos assaltam lar e agridem duas freiras. É mais um título que faz destaque nesta primeira página. Outro título: maioria são mototaxistas neste semestre em Sofala. Acidentes de viação matam 18 pessoas. Na última página, primeiro semestre no âmbito de PESO, Estado arrecada 183,2 mil milhões de meticais. Ora, o Estado arrecadou no primeiro, portanto, em 2026, portanto, no primeiro semestre, pouco mais de 183,2 mil milhões de meticais, correspondente a cerca de 45% da receita prevista para o presente ano. No mesmo período, as despesas situaram-se em margem de 188,2 mil milhões de meticais, equivalente a 36,2%. Do previsto, enquanto a inflação fixou-se em 4,57% e as exportações atingiram 1,8 mil milhões de meticais. Os dados constam do balanço do Plano Económico e Social e Orçamento do Estado, PESO, referente ao primeiro semestre de 2026, aprovado ontem pelo Conselho de Ministros. Outro título: projeto de gás natural liquefeito em Rovuma. Esso Mumbil avança este ano com decisão de investimento. Esso Mumbil manifestou ontem a intenção de avançar ainda este ano para a decisão final de investimento FID do projeto de gás natural liquefeito em Moçambique, segundo informação divulgada pela Presidência da República. Em comunicado, a Presidência revela que a intenção de avançar na FIDE ainda este ano foi reiterada durante um encontro realizado ontem em Maputo entre o Presidente moçambicano Daniel Chapo e o Presidente da ExxonMobil para Amsterdam da Hama. O encontro acontece numa fase considerada decisiva para o desenvolvimento do megaprojeto de gás na área 4 da bacia de Rovuma, poucos dias depois de a multinacional norte-americana anunciar a escolha do consórcio responsável pelas principais obras em terra, um dos últimos passos antes da aprovação final do investimento. São estas notas que fazem destaque na primeira e na última página do jornal Diário de Moçambique.

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1: Bom dia, Salta e Sérgio, programa Cafeína. Já passou pelo Chuveve e depois esteve em Mucuba, na Zambésia. Agora está em Climana, chama-se Constâncio.

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4: Bom dia, faltam 11 minutos para chat. Ouviu bem? 11 minutos para chat.

Atenção, não faltam 11 minutos, faltam 10 minutos para as 8. Programa Cafeína, é assim mesmo.

0: Bom dia, bom dia! Estamos a caminho das 8, faltam 7 minutos. Esta emissão está chegando à diáspora. Um grande abraço, França, Portugal. Em Portugal está lá a Susana Martins. Não fica de fora, Maria José Caiado. Aqui nos chuveve um grande abraço ao Xabute, regiu no Facebook. Ele escreveu assim: bom dia, Mário Sérgio, estou a caminho do meu local de trabalho. Bom trabalho para si. Obrigado, Xabute. Bom trabalho ao pessoal aí da... Chico Fishing. Para a música, para a música.
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0: Ok, agora vamos aprender, não é? Dançamos muito. Vamos aprender. Hoje é mais um dia de vida. Você é um vencedor. Você é um vencedor. Temos que comemorar mais um dia de vida. Alguns não conseguiram acordar. Outros estão no leito do hospital com muito dodói. Mas você não. Está a andar. Está a andar. Diga graças a Deus. Está a andar. Ora bem. Vamos lá prestar atenção. Você pode ajudar alguém durante anos. Ajudar alguém durante anos. Anos. E mais tarde essa pessoa ser seu inimigo. É apenas um minuto. Hã? Você pode ajudar alguém durante anos, mas só em um minuto ser seu inimigo. Vamos lá. É uma das lições mais amargas da vida. É uma das lições mais amargas da vida. Mas é a pura e dura realidade. Podes estar presente para alguém durante 5 ou 10 anos. Emprestar-lhe dinheiro, atender o telefone às 3 da manhã, sacrificar os teus próprios projetos para lhe salvar a pele. No dia em que dizes um único não, no dia em que já não podes ou no dia em que pedes simplesmente um pouco de respeito, em troca, tudo é apagado. É apenas um minuto. Os teus 10 anos de sacrifício desaparecem da memória dessa pessoa. Deixa de ser salvador. Está a ouvir? Deixa de ser o salvador. O bom amigo ou irmão leal. Passas subitamente a ser o vilão. O egoísta, o traidor ou até o seu pior inimigo. Atenção, nunca te arrependas de ter sido generoso, de ter sabido ouvir e de ter sido leal no passado. Mas tira uma lição dessa experiência. Nunca mais confundas fidelidade com auto-sacrifício. Dar sem pedir nada em troca é uma nobre virtude. Há pessoas que, quando dão, começam a cantar. Ah, eu ajudei. Mas por que está a cantar? Você fez por amor ou não? Hã? Não espera. Não espera retorno. Não faça isso. Evita fazer isso. Hã? Se é para ajudar, ajuda. Se não dá, não dá. Não é para andar a cantar. Eu ajudei. Ele estudou. Hã? Graças a meu esforço. Que tanta coisa. Por quê? Faça a sua parte. Se a pessoa quiser reconhecer, vai reconhecer. Se não quiser, é com ele. Dar sem pedir nada em troca é uma nobre virtude. Mas esquecer-te de ti mesmo para carregar os fardos dos outros é uma armadilha que acaba sempre por se virar contra ti. Estás a carregar o fardo das outras pessoas. Por quê? Hã? Estás a ver? Estás aonde agora? Estás aonde agora? Você ajudou tanto aquela pessoa, mas o que é que ela fez? Está na hora de estabelecer os teus limites de forma clara, firme e assumida desde o início em todas as tuas relações. Quer dizer, pediu ajuda muitas vezes a pedir ajuda. Bastou um não, já é problema. Ah, não presta. Mas não presta como? Que estava habituado toda hora, sim. O teu não nunca foi um ato de maldade, de egoísmo ou de hostilidade. É um escudo indispensável para proteger a tua paz interior, a tua energia, o teu equilíbrio mental. Passa a reservar a tua bondade e a tua atenção apenas para aqueles que são capazes de compreender as tuas recusas, as tuas necessidades e os teus limites com a mesma consideração com que apreciam a tua presença e a tua ajuda. Está aí. Só para aquelas pessoas que sabem compreender. Para aquelas que não sabem compreender, corta. Você estava a ajudar, quer dizer, ajudou muitos anos. Então, eu vou deixar de resolver meus problemas para resolver os seus. Primeiro são meus. Agora, bastou dizer um não. Epa, aquele não presta, aquele não sei o que é, hein? Aquele não sei o que é, tanta coisa, mas já esqueceu. O que é que ele fez para si? Só em um minuto. Tudo foi apagado. Muita ingratidão, é? Muita. É preciso reconhecer alguém que ajuda, põe a mão no bolso para lhe ajudar. Para lhe ajudar. Você falou ontem, energia. Seja falar, quer dizer, ajudou. Esse emprego que você tem, ele é que ajudou. Mas hoje esteja a falar mal dele. Você esteve doente, ele ajudou. Para você comprar medicamento, armar de repente. Ah, não, ele não presta. Eu não sei o que é que não presta. Não fica bem. 8 e 3.

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0: Bom dia, bom dia! Quarta-feira, última parte do programa Cafeína. Nesta... um dia muito... muito fresco, hein? Não vale a pena sair de casa sem tomar banho, não vale a pena. Vai tomar banho, vai lá tomar banho, hein? Vai tomar banho, apesar de estar a fazer frio, não fica bem. Você vai ter que subir no chapa e não vai ficar bem, estar a dormir e depois acordar sem tomar banho, não vai ajudar. Pai de TT, não quer tomar banho. Então fala tomar banho. Ah, está a poupar cardeleque. Então o carvão já acabou. Mas vá lá, tenha coragem de tomar banho água fria. Está difícil, está difícil. Um grande abraço, Inocêncio Gapata. Um grande abraço, está a acompanhar este programa. São 8h22. Antes de disponibilizarmos o nosso número 8799-39048, vamos prestar atenção a esta história aqui, do nosso mano Calisto e da nossa mana Marta. O que aconteceu? Mana Marta comprou uma viatura. Mana Marta ganha mais que o marido. Comprou uma viatura. Ela sempre respeitou o mano Calisto. Não é? É o homem, é cabeça em casa. Então, quando comprou a viatura, comprar aquela viatura, mas antes de comprar, sentou com o marido. Quero comprar uma viatura que vai ajudar a minha necessidade, obviamente. Então, foram para lá, até porque até mano Calista é que escolheu, dizendo, este aqui é melhor. Tá bom, marido está aqui, não tem problema, carro, você vai conduzir. Não é? Você é cabeça, é homem de casa. Não é? Então, pronto. A mana Marta não, suporta, não ficava muito preocupada com a viatura. Só que o que acontece? Mano Calisto, quando teve a tal viatura, ela gastou quase 600 mil para comprar a viatura. Já não parava em casa. Toda hora fora da casa. Saía sexta-feira, às vezes só voltava domingo, de um lado para o outro. Uma viatura que a esposa comprou para ajudar as necessidades lá de casa. Então ela saía com aquela viatura, estava sempre com amigos, amigas. E a mana Marta só ouvia, não reagia. Mas no mesmo dia, esta a mana Marta acabou ficando saturada. Ficou 3 dias. E alguém ligou. Mano, porque eles estavam no Estorida. Estavam lá a beber, a comer carne, porco. Então, fofoqueiros não perderam tempo, ligaram. Um deles sabia que aquele carro quem comprou é a mulher. Disse, seu marido está aqui com mulheres no carro, estão a beber, música, não vale a pena. E é verdade, sim, está aqui. Mana Marta não perdeu tempo, apanhou o chopelo e foi para lá. Só que Mano Calista estava na casa de banho. Então, essas mulheres estavam lá a beber cerveja, som muito alto lá, portas abertas da viatura, e a chave da viatura, a chave da ignição estava lá. Então, quando ela chegou, ela disse, epa, ok, estou a pedir para vocês se retirarem daqui. Não é? Como assim? Uma das pessoas sabia que era a esposa. Então, foi lá dar toque aquelas mulheres. Esse aqui é madame. Então, eles com muito respeito saíram. E Mana Marta pôs o carro a trabalhar, saiu com o carro. Ela disse que não. Quando o vosso amigo sair lá da casa de banho, tá? É só dizer que é uma senhora que veio para aqui e saiu com a viatura. E foi para casa. Então, quer dizer, Mano Calisto, quando sai da casa de banho, já não vê a viatura. Então disseram, estava aqui a sua mulher, levou o carro. Num domingo sai de lá, foi lá para casa, começa já a fazer confusão. Espanca a Mana Marta. Muita confusão, até chamar a família, estar, quer dizer, enfim. Mas a pergunta que faço, a Mana Marta agiu bem ou não? Porque Mano Calisto ficou 3 dias e o carro, o carro que estava com Mano Calisto é carro dela. Quer dizer, comprou para servir para as necessidades lá em casa. Quer dizer, deu o marido. Aquela coisa de não querer o facto de ser, quer dizer, a viatura dela, ela respeitou, ofereceu, deu o marido, para o marido conduzir a viatura. Só que, enfim, ele já estava exagerado. Agora, vamos lá. Ela fez mal. Ela devia esperar ou chegar lá, esperar ele sair da casa de banho e conversar com ele. Porque eu percebi que se ela foi espancar é porque ele se sentiu, quer dizer, a mulher envergonhou-lhe. Então, a ação da Mana Marta foi boa ou não? Ela comprou a viatura 600 mil e estava sempre com o marido. Só que naquela viatura, quem subia? Eram amigos, amigas, enfim, muitas mulheres, e ela não gostou. Então, ela fez mal ou não? Bom dia.
1: Uau, bom dia, mais um dia de vida.
0: Fernando Fundice.
1: Bom dia, meu pai amigo.
0: Sabes que é, Fernando Fundice, seja falar de onde? Da Avenida Angola ou Matola?
1: Estou na Avenida Angola, diretamente aqui na direção geral.
0: Olha, eu sei que Maputo hoje está com mais ou menos 17 graus. Né? Vai estar a temperatura, a máxima vai ser 17 graus. Né?
1: Exatamente. É, não está fácil.
0: Está a fazer muito frio aí, muito frio. E nós aqui estamos com. Portanto, a máxima será de mais ou menos 23 graus. E ao cair do dia vai descer para 18 graus. Quer dizer, está a fazer um pouco de frio aqui.
1: São esses dias que a gente damos a importância à manta do que a peruca da mulher.
0: Que isso?
1: É verdade. Porque gastamos tanto dinheiro para comprar perucas e esquecemos das mantas. E hoje é. E ontem e hoje é uma prova viva aqui, pá. Devemos dar importância à manta. E eu esses 2 dias, coitado daqueles que discutiram com as suas mulheres. Sabe, quando você discute com a sua mulher, depois que uma temperatura está assim. E é difícil amanhecer, manter. Digo a verdade. Parece ali no teu lado, puseram água fria aí. Mas enfim, são coisas da vida.
0: Olha, gostei da mensagem que endereçaste ao meu filho. Fez anos,
1: muito
0: dias. Eu gostei,
1: muito,
0: né?
1: Parabéns para o sogro.
0: É.
1: Parabéns para o sogro. E para a menina também. A gente fica feliz.
0: Então,
1: é uma festa só.
0: Então, quer dizer que você é um grande vinte da Antena Nacional, né? Para além da Rádio Cidade.
1: As pessoas que me conhecem sabem disso.
0: Ah, é?
1: Eu, graças a Deus, eu sou o clone vivo do meu pai.
0: Ah, seu pai.
1: Yeah, eu sou o clone. Quando ele ali não queira nada, estava a falar de mim.
0: Muito bem, Fernando, um fundice. Vamos lá. A cena que aconteceu aí entre o
1: Mangalice e a Manamar.
0: Sim, sim, sim. Então, fez mal, é?
1: É assim, Marcelo. O que manda os tratamentos desde hoje é devido à maturidade, quanto da mulher e quanto do homem. Quando você quer se juntar a uma mulher para casar, você tem que ser muito maduro. Porque se você não é maduro, vai acontecer isto que está acontecendo com o Manu Coisa. Do Mano Calis, que levar a primeira coisa, essa coisa de o cara não foi ele que comprou, não veio o caso. O que já vem estragar é o comportamento dele, tá percebendo? Porque a gente, quando casa, a gente ali no registro por conta comunhão de bens, devidamente quem comprou o carro. Só já o comportamento do Mano deixa a desejar, né? Deixa a desejar. Agora. A mana Marta agiu devido à raiva, porque quando tu age com raiva, mano, sério, você acaba sendo perdendo a razão, tá percebendo? Porque você reagiu numa determinada situação enquanto estavas com raiva. Era mais fácil, né? Ela deixar, ele vai voltar a casa e sentarem conversar. Se é para ele deixar o carro, que deixa o carro, que não conduza mais. Porque o esforço da Mana Marta não pode estar em vão levar o carro dela para ser pensão ou para não parar em casa. Se é para discutir, se ela me provide de eu conduzir o carro dela, é bom para mim. Porque eu não fui maduro o suficiente. Porque aquele bem é para nos ajudar. Você percebe? Não é que quando ela compra carro, ela ganha bem. Agora eu me viro mimado. Já não paro em casa porque a minha mulher comprou o carro. Comprou o carro para a família, não para eu andar a vadiar, desculpa a expressão, para eu andar a vadiar com o carro da família. Aquilo já não é o carro dela, é o carro da família. Eu como homem conduz, mas o carro não deixa de ser propriedade dela. O carro vem em nome da minha esposa. Mas como sou o marido dela, né, casamos em comunhão de bem, o carro acaba sendo da família, o nosso carro. Mas devido ao comportamento, ele leva o carro, anda a vadiar. E é bom para ele, mas... Mana Marta, sinceramente, mano, ele já tira a paciência. E tem que ele vai voltar.
0: Quer dizer, ela é envergonhou o Mano Calisto, né?
1: Sim, sim. Mas devido à raiva, mas devia ter dito na cara: olha, a partir de hoje eu não conduzo meu carro. Dizer assim na cara assim: já não conduzo meu carro. O carro é dele. Mas já nos dois no quarto, não chega a família dois, meu amor.
0: Mas sabes que é, Fernando? Mana Marta é uma grande mulher, porque nem todas são assim. Porque algumas, quando compram uma viatura, é difícil o marido conduzir. Ela só quer conduzir sozinha. Mas ela deu o marido para poder conduzir. Mas acho que...
1: Não, o que aconteceu com o Mano Carlos foi falta de maturidade. Casar não é fácil, mano. Casar não é fácil. E encontrar um marido maduro. Né, fazer uma luta com os capacetes infantis que nem consegue comprar uma recarga para a televisão. Tudo está esperando que a esposa comprar uma recarga.
0: A mulher não foi estruturada para gerir coisas de casa. De casa, né?
1: Não.
0: Quer dizer, não pode estar no lugar do homem, né?
1: Ela é uma auxiliar, é por essa razão. Quem tem que prover em casa é o marido. Sobre elas, nos ajudam e nós. Falta de. A questão de hoje, Manfred, é maturidade. Por uma falta de maturidade, a gente acaba trocando os papéis. A mulher leva o meu papel e eu levo o papel da mulher, que esse cara quer ser mimado, ser um fofinho. Está a perceber?
0: Fofinho?
1: Sim, ser um princeso.
0: Yeah.
1: Há muitos homens princesos.
0: Yeah. Já não é príncipe, é princesa.
1: É só um princesa.
0: Gostei.
1: E mesmo dinheiro para cortar barba. Tem que esperar a mulher e para na mulher. Não é mal para esses homens que fazem, mas olha, tem que se posicionar, homem.
0: Fernando Mufudice, aproveita lá o frio aí, vai tomando um chá muito quente aí.
1: Ontem, mano, sério, deixa de partilhar essa coisa. Ontem, só me limpei o corpo porque queria trocar o óleo. Se não fosse isso, Ah, eu dormi assim mesmo. Bom dia.
0: Um abraço, Fernando. Até amanhã.

0: Bom dia.
1: Olá, viva, muito bom dia. 105.2 Ministério. Bom dia, Mano Sérgio Velejo. Bom dia, Rádio Cidade.
0: Chico Atui, a partir de Majamar, que tal? Hoje, sinal verde, amarelo ou vermelho?
1: Temos sinal vermelho mesmo, dia 2 de quarta-feira, dia 12 de agosto. Temos sinal vermelho mesmo. Nenhum pescador se meter em pesca devido a esse mau tempo que está a bater neste momento já. E também, Atui, não estou mesmo lá no Miquejo, lá no Majamar. Estou aqui no Estoril, onde tem esse mercado aqui da Miquita, onde estou fazendo um negócio aqui da Mejuas, nesta manhã de quarta-feira, Mano Sérgio, aqui na zona de Estoril, aqui de Miquejo, aqui, Mano Sérgio.
0: Estás a faturar, muito, né? Estás a faturar.
1: Estou a tentar mandar faturar, mas ainda estou a vir aqui, mesmo aqui as Mejuas, logo mesmo aqui...
0: Só que é assim, Chicatui. Chicatui, tens de comprar uma bicicleta nova. Ou vou criar condições para lhe oferecer uma bicicleta nova.
1: Mas é verdade, eu preciso, porque essa cena que eu tenho que...
0: Você quer uma bicicleta nova ou não quer?
1: Quero uma bicicleta nova.
0: Tá bom, vamos fazer uma grande campanha para comprar uma bicicleta para si.
1: Sim, campanha, vamos tomar banho. Jovens, vamos tomar banho.
0: Vamos você tomou banho? Chico Antônio, você...
1: Já há muito cedo, eu acordo cedo, depois de banho, lá em casa tenho um poço bem tapado. A água que está aí no poço é uma água muito quente mesmo, logo de manhã, passo o banho, lavo o cara, escovo o dente, pego aí também o meu perfume, mas estou pondo perfume de creme esses dias, né?
0: Para um pouco... Está fácil, mas... Ok.
1: Creme, Marcelo.
0: Chico Atui. Já é bom. Vamos lá, Chico Atui, como é que é? Mana Marta fez mal ou não?
1: Não, a Mana Marta não fez mal. Porque, vamos lá ver, aquilo, uma viatura é coisa de casa, é mobília de casa, né? Ela comprou para se usar de casa. Nós, homens, somos muito ambiciosos também, num tempo também. É quase, você estar em casa, mas a filha não está em casa. Eu não posso tirar coisa de casa, oferecer vizinho, quando a filha não está. É também um homem também, essa viatura não lhe pertence, é de casa. Então, tinha que chegar também com a cara de casa, né? Ou para provar uma chupela. Hoje em dia está cheio de chupela de três rodas, está cheio de moto aqui. Está fazendo essa brincadeira. O cara de casa é casa mesmo. Mas a Marta não agiu mal. Agiu muito bem, Mano Sérgio.
0: Agiu bem. Muito bem, então, Chico Atui, um grande abraço. Está a chover aí ou não?
1: Aqui no Estoril não está a chover, mas está a fazer uma pinga agora aqui. Mas temos uma nuvem muito escura em frente de Pipeline, essa zona aqui do Estoril aqui, aqui no Fatimar. Parece que está uma chuva, né? Neste momento aqui a meia hora, mas ainda estamos aqui fresco, aqui no Estoril. De manhã sempre que a voz, aqui sempre aqui do Chico Atui.
0: Chico Atui.
1: No Estoril mesmo, a fazer negócio aqui de Amejo. Quem quer que, apesar do Chico Atui, melhor a pessoa aqui da minha casa. Aqui no Miquejo, aqui no Rio de Junho. Aqui.
0: Ok, obrigado. Até a próxima.
1: Está cidade, mano, cara.
0: Tá. São 8h41, 8799-39048. Bom dia.
2: Bom dia.
0: Felipe.
2: Uau.
0: Está tudo bem consigo, Felipe?
2: Na graça do Altíssimo está lá.
0: É. Graças a Deus, irmão. Graças a Deus. Não é fácil. Nós estamos a despertarmos, não é? Porque alguns hoje nem acordaram. Não é assim?
2: É verdade.
0: Ok. Vamos lá. Felipe, a ação da Mana Marta.
2: A Mana Marta. Para mim, na minha opinião, ela agiu muito mal. Ela agiu mal. Já agiu mal. Independente que a viatura foi comprada com valor, digamos, entre aspas, digamos que foi comprado com o valor dela, né? Mas quando a gente falamos que comprou com o valor dela, é quando ela é solteira. Está a viver só. Agora, quando ela é casada a viver matrimonialmente com seu marido e adquirir um bem de todos, de tudo. Ok, tá certo, no cartório, para assinar o documento da compra, vem o número de quem tirou o valor. Muito bem, mas juridicamente o bem é dos ambos. Agora, ela, a única coisa que tinha que fazer não é ir ao encontro do marido onde estava, levar a viatura, sem pelo menos dizer alguma coisa ao marido. Imaginamos que o marido não tivesse ouvido dos que estavam lá presentes, se leva quem levou a viatura, é tua mulher. Ele tivesse ignorado, saísse a umas quadras mais próximas, dizendo que foi furtado a viatura no local X. E a polícia entrasse à procura da viatura e encontrar que quem levou a viatura é a esposa. O que seria? O que seria? Aquilo praticamente é um furto. Independente que a viatura é sua, mas você deixou com alguém, a responsabilidade é daquela pessoa. Agora, se você leva a viatura sem dar nenhuma satisfação àquela pessoa, você está a furtar a própria viatura. Então, ela o que tinha que fazer era só aguardar o marido voltar e lhe chamar a atenção. Olha, meu amigo, a viatura não compramos para você estar aí com suas amigas, seus amigos, a fazer como discoteca.
0: Mas é, Felipe, não é fácil uma mulher gerir uma situação dessas. Quer dizer, você sabendo que comprou uma viatura e lá na viatura estão lá mulheres mal vestidas, não é? Quer dizer, não é fácil, não
2: é? Pela informação que o Sérgio aqui contou, disseste que estavam lá sentados fora, mas com portas abertas, as mulheres lá, os amigos já beberem.
0: Sim, sim. É isso. É isso mesmo.
2: Então, primeiro, se nós queremos só analisar, não há fatos concretos que dizem que ele estava lá com mulheres. Ela encontrou a viatura com portas abertas, um som alto, sim, mas ela não estava presente. Simplesmente encontrou a viatura. Ela levou a viatura e foi embora. Não encontrou mulheres lá dentro da viatura, sentadas, ou os amigos lá dentro da viatura, sentados. Então, era questão. Ok, tá bom. Não encontrou o marido aí. Era questão de simplesmente esperar. Esta minha pessoa que trouxe a viatura, eu quero ver com que cara que ele vai chegar aqui me encontrar, eu aqui de pé, à espera dele. Esperava. O marido saía da casa de banho e lhe dizia com muito respeito: meu camarada, meu marido, estou a pedir, levamos a viatura e vamos para casa. Preciso conversar contigo. Uma mulher com respeito, uma mulher com sabedoria, faz isso.
0: Se calhar o tal fofoqueiro criou uma agitação, né? A informação que passou a ela não foi muito bom, quer dizer, chegou muito mal aos ouvidos dela, porque muitas vezes os fofoqueiros acabam atiçando a informação, não é? E a pessoa já fica muito preocupada, porque ele saiu de casa sexta-feira e estava lá num domingo. Já há muitos, quer dizer, ela estava preocupada já sexta, sábado, domingo.
2: Tá vendo? Até que ela estava com um bife nas mãos dela, para ela saborear de uma forma como bem desejasse. Uma pessoa muito inteligente. Saiu na sexta, sábado, aquele era um terceiro dia, domingo, que ele não chegava em casa. Então, era só questão de ela permanecer na viatura até que o marido chegasse. E rebocasse o marido. Olha, amigo, eu estou preocupado contigo. Vamos para casa. Você disse que saiu na sexta-feira. Você não quer voltar para casa por quê? Hein? Então, recolhia o marido. Saíam, iam para casa, sentar a conversar. Agora, mostrou-se muito mais na parte dela. Mostrou-se muito mais o bem.
0: A preocupação dela é do bem, não do marido, é isso, né?
2: Não é preocupação do marido de saber se está tudo bem, não está bem. não se preocupou. Ela se preocupou simplesmente com o bem dela que ela comprou. Agora, eu acho que não é assim. Imaginamos que nessas andanças ela ouviu que o marido acidentou e perdeu a vida. Ia chorar o quê? Ia chorar a viatura ou ia chorar o marido? Então, em suma, para mim, ela agiu muito mal. Não deveria agir dessa forma. E isso também serve para conselho para as outras pessoas. Não corremos para o bem que nós compramos. O nosso bem nós não vamos levar para nenhum sítio. Vamos deixar nessa terra. Mas sim, se preocupamos com a saúde e o bem-estar daquela pessoa. Sei que, na verdade, é sua pessoa. Mando um abraço para todos os camaradas aí, o camarada Mufundista.
0: Muito bem, Felipe, um grande abraço. Está muito frio hoje. Vai tomar muito chá, quer dizer, vai tomar. Tu já tomou chá ou não? Chá quente?
2: Eu tomo chá logo de manhã.
0: Logo de manhã. Se calhar dá para mais uma chave, não é?
2: Esse é meu remédio. Eu não posso sair de casa sem tomar o chá.
0: Com um pouco de tapioca, com um pouco de tapioca, né?
2: Não, tapioca não, tapioca não pode.
0: Felipe, fica bem, até amanhã, tá.
2: Ok,
0: vamos arrefecer um pouco, até já. Até.

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Só vamos atender um ouvinte. 8799-39048, 8799-39048. Ana Marta agiu bem ou não? Vamos lá!

0: Bom dia, mais um dia de vida. Alô?
1: Alô, bom dia.
0: Tudo bem?
1: Bem, obrigado.
0: Tudo bem. Com quem falo?
1: Ah, aqui está a falar com Manuel Januário, mas estou a falar aqui na Manga, aqui na Mobeira, mas perto de estar a Mobeira.
0: Ok, está a falar da Mobeira. Como é que está o tempo aí?
1: É?
0: Como é que está o tempo aí? Está a chover ou não?
1: Ah, essa manhã estava a chover, agora só esse momento frio.
0: Está a fazer frio, né? Mas no, é bom, frio, anima, quer dizer, o que é bom? Calor ou frio?
1: Né, até que assim, né, a pessoa também desconsegue sair dentro de casa, porque pá, já desde ontem que começou, naquela hora das 16, tinha até essa hora mesmo, até hoje, já está mesmo friar muito.
0: Ok, vamos lá. Como é? Mana Marta agiu bem ou não?
1: Mana Marta? Ah, Mana Marta. Ah, Mana Marta está tudo bem.
0: Não está atento ao assunto que estamos aqui a abordar, né? Alô? Ah? Não está atento ao assunto que estamos a abordar aqui, né?
1: Não, estou disposto, mano.
0: Epa, está distraído. Então fica bem, boa quarta-feira. Até a próxima, tata. Ficamos por aqui quanto ao nosso espaço interativo. São 8h57.

0: 9 horas em todo o território nacional.
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0: Bom dia. Pelo menos 18 pessoas morreram vítimas de acidentes de aviação, maior parte envolvendo motas na beira durante o primeiro semestre deste ano. Número que, embora represente uma redução de 8 óbitos em relação ao período homólogo de 2025, continua a procurar, a preocupar a polícia. Os dados foram apresentados ontem pelo chefe do Departamento de Relações Públicas do Comando da Polícia da República de Moçambique, em Sofala, Dercio Chacate, no decurso de uma operação de fiscalização dirigida aos operadores de mototáxi, durante a qual foram fiscalizadas 81 motorizadas. Outras histórias. Um homem de 43 anos de idade morreu depois de supostamente ter se suicidado por meio de enforcamento na sua residência. O caso ocorreu no bairro de Nhanconjo, na cidade de Beira, província de Sofala. Informações indicam que o corpo do finado foi encontrado pendurado no último sábado e que este pôde ter alegadamente recorrido a uma corda para pôr fim à sua própria vida no último sábado por razões não esclarecidas. A informação foi dada a conhecer pelo porta-voz da Polícia da República de Moçambique, Honório Chimbo, no âmbito das ocorrências registadas na província ao longo do último fim de semana. As linhas aéreas de Moçambique iniciam hoje ligações diretas entre a cidade da Beira e o centro e norte do país, reforçando o papel da capital de Sofala como ponto estratégico da rede doméstica desta companhia aérea. Foi ontem anunciado. A transportadora de bandeira indica em comunicado que já posicionou uma aeronave na cidade da Beira que passará a segurar as novas ligações interprovinciais com Teta e Quelimane no centro do país, bem como com Nampula, Pemba e Nacala no norte. Para terminar, os hospitais estão sobrecarregados na Colômbia, onde duas cidades impuseram o recolher obrigatório para evitar pilhagens após o sismo de segunda-feira, que deixou pelo menos 240 mortos e cerca de 1.300 feridos, bem como o receio de haver 2.700 pessoas desaparecidas. Em Cali, capital do Val, da Cauca, a Câmara decretou o recolher obrigatório entre as 20 horas de segunda-feira e as 6 horas de ontem, além de militarização da cidade devido a ameaças de pilhagens e para se facilitar o trabalho das equipas de emergência. O Banco Mundial e o Banco Interamericano de Desenvolvimento, BID, anunciaram donativos que totalizam 700 mil dólares, informou o vice-presidente colombiano José Manuel, José Manuel Restrepo. O Banco Mundial contribuirá com 200 mil dólares de ajuda não reembolsável para a validação de danos, enquanto o BID atribuirá 500 mil dólares, dos quais 350 mil dólares estarão imediatamente dispensáveis ou disponíveis para a Cruz Vermelha e outros 150 mil dólares serão alocados ao apoio técnico. A informação das 9 horas.
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Marissard destaca nos últimos dias, chama-se Slowly com a música Jonas aqui na tua Cidade FM, música da semana no Breakfast, edição número 3 para esta semana, e dizer que esta música é daquelas que vai sempre, e abrindo aqui o programa Breakfast, e isto vai acontecendo até sexta-feira, quando estamos com 9 horas e 30 minutos em Moçambique. Num dia em que os termómetros na cidade da Beira atingem os 23 graus de temperatura máxima e 19 de mínima.

Luís Dima, e vai levar-te até muito bem perto das 3 horas da tua Cidade FM. E já sabe que nesta primeira hora reservamos aqui as chamadas aos nossos ouvintes que vão ligando para 87993948 para felicitar aos aniversariantes do dia e também escolha uma música especial para o aniversariante arriscar o chão. Pois é. You are my love, the only one. Deixa-me dizer que este grande som, Jonas de Slow, marca o grande regresso para a temporada 2026.

É daquelas músicas que certamente vão merecer passagem obrigatória aqui na tua cidade FM. Uma excelente manhã para si. A partir de agora já pode ligar para 87993-9048. É o número da tua cidade FM e vai felicitar ao seu aniversariante do dia. Você está com o Luís Timo ao microfone da rádio e nos cuidados técnicos, Marcelino Viola.

0: Família Mutante, sempre a acompanhar a Cidade FM. Oito, sete, noventa e nove, trinta e nove, zero, quarenta e oito, já começa a tocar. Olá, muito bom dia.
1: Olá, viva, muito bom dia, 105.2 Cluster. Bom dia, meu estima, bom dia, cidade.
0: Viva, bom dia, Chico Atoi, como é que está de saúde?
1: Tudo bem, tudo bem, tudo bem, meu estima aqui, estou muito bem, neste momento não estou em Madimani, estou aqui mesmo, aqui no Estoril, onde estou a fazer o meu trabalho aqui, negócio de aqui de Amêijoa. Aqui nesse mercadinho mesmo aqui de Viva de Junho, aquele estourinho, não me estima aqui.
0: Pois é, então, quem faz anos, meu amigo?
1: É grande, minha sobrinha de nome Neca. Está fazendo vida mesmo hoje, dia 12 mesmo de agosto. Ela está muito contente dessa data de hoje mesmo. Apesar que o tio Chico Antônio está em casa, está numa semana, mas estou aqui no estourinho. Mas daqui até as 14 eu vou estar lá em casa. Okay. Mandei já também as amêijas. Para poder fazer também o arroz, também em casa.
0: Perfeito. Em termos de música, qual a música que vai endereçar a sua sobrinha?
1: Em termos de música, que o mundo sempre do pai gosta muito do mundo dos caçaves, com o tema Bonzana.
0: Música dos caçaves.
1: Isso, com o tema Bonzana.
0: Ok. Perfeito. Chico Atoi, continuação de uma excelente escuta aí à Cidade FM. Tudo de bom para si. Estamos juntos.
1: E muito obrigado, meu amigo, cidade de Madimani, sempre que é a voz, mesmo aqui, sempre aqui, do Chico Atoi. Até sempre a universidade, mas estima bom. Bom trabalho também. Tchau. Até amanhã. Estamos juntos.
0: Tá.
1: A pessoa que quer que amejo aqui no Estoril, aqui só.
0: Ok.
1: Tá.
0: Lá foi um dos mais antigos ouvintes da Cidade FM, chama-se Chico Atoi. Esta coisa de mandar abraços, já tenho muitos amigos. E quando não mando abraço para alguns, fica feio para o meu lado. Ok, um grande abraço também ao grande amigo que está sempre ligado à Cidade FM. Chama-se Gabriel Pita. Mesmo no seu posto de trabalho, sempre acompanha a Cidade FM. Gabriel Pita, continuação de uma excelente manhã. Um bom trabalho aí para si, meu caro. Tudo de bom.

0: telefone Cidade FM ainda está disponível para que você possa ligar para 87 99 39 048, este número que, pelo qual você pode fazer a sua chamadinha e falar comigo agora, felicitar o seu aniversariante do dia e também endereçar uma música especial para ele ou para ela. O telefone toca e nós atendemos. Olá, muito bom dia, meu caro.
1: Sim, bom dia, como está?
0: Eu estou bem, apesar deste friozinho, não é? Mas está tudo bem. Ok, então, como é que se chama e de onde está a ouvir a Rádio Cidade?
1: Eu sou António Xadrec, de Platéia da Xingussura.
0: Ok, António Xadrec, de Xingussura.
1: Sim,
0: sim. Então, quem faz anos?
1: Eu hoje não tenho a vida a fazer anos, porque o refletor da gente está a fazer anos dia 2.
0: Uhum. Perfeito.
1: Estava a fazer anos,
0: E qual a música que vai endereçar a todos que fazem anos hoje?
1: A música de Zangola, Suzy.
0: Ah, Zangola, Suzy. Ok, perfeito. Continuação de uma excelente manhã.
1: Tá bom, vamos. Bom trabalho.

Exatamente. Continue a ligar para nós através do 87-99-39-048. Este que é o número da tua cidade FM. Eu espaço parabéns a você a correr aqui nas ondas da tua rádio. Ligue e participe.

0: Olá, muito bom dia, ouvinte Cidade FM.
1: Bom dia, como está?
0: Eu estou bem, não sei do outro lado como é que está, ouvinte.
1: Aqui está tudo bem, eu sou Celeste da Campa.
0: Ok, Celeste, quem faz anos hoje?
1: Eu vou endereçar a todos que completam mais anos de vida hoje.
0: Uhum. E a todos que hoje completam mais anos de vida, qual é a mensagem?
1: Desejo boa saúde, amor, carinho, paz. Deus em primeiro lugar e seja abençoado o dia de hoje.
0: Exato. E qual a música que vai endereçar?
1: Eu sou a música de Suraj com tema militar.
0: Suraj com tema militar.
1: Sim.
0: Deixa-me lá ver se tem esta música por perto do Suraj, ok. Muito obrigado. Continuação de uma excelente manhã, tá bom?
1: Obrigado. Para ti, bom trabalho e bom regresso à casa.
0: Muito obrigado.

0: Agora nas ondas do rádio, o programa Breakfast, edição número 3 da semana. Servimos-lhe o pequeno almoço bastante recheado na tua rádio. E nesta primeira hora reservamos aqui o espaço. Parabéns a você, espaço este em convincidade FM, liga para nós e felicita o aniversariante do dia. Sim, muito bom dia.
1: Num bom balanço.
0: Não precisa dizer o nome, já sei que é o Fernando Mofundice. É o sorriso de estudo.
1: Eu fiquei triste porque não mencionaste na lista dos amigos, mas tens razão, não faço parte da lista deles, né?
0: Não.
1: A família Mutem está privilegiada.
0: Não está privilegiado, não. Eu falei aqui também do Gabriel Peter, recebi uma mensagem do Gabriel a reclamar. Não falas de mim, então às vezes nós acabamos nos esquecendo aqui. Temos
1: é porque não é fácil estar no ar.
0: Pois,
1: então... Mas senti um pouco de ciúme, né? Mas entre aspas, okay. Mas estou bem com a vida.
0: Agora farei questão de anotar mesmo.
1: Por favor, porque não vou ter mencionado o nome na rádio?
0: Pois é. Então, diga-me, grande amigo.
1: Ah, eu estou bem, graças a Deus. E onde não foi fácil? Coitado daqueles que tiveram desavença com as esposas. Era difícil você ver o material, mas não pode tocar. Estava okay. Fazendo frio. Estava fazendo muito frio. Era você ter o material aqui, mas não pode tocar por causa da boca. Precedente, né, Silva?
0: Ok, tá bom.
1: Porque não podemos falar assim as coisas como é, porque as crianças também estão ouvindo.
0: Exatamente.
1: Então, mas gostei de precedente logo.
0: Ok. Então,
1: mas graças a Deus estou bem. Uhum. Estou bem. Quero felicitar o filho do senhor Sérgio Velez, o Sócrates Velez, onde ele fez mais anos de vida. E também a esposa do senhor Caló, a Nifa Maceta. Uhum. Ela completou mais anos de vida. E também para os bebês de hoje do dia. A música é parte. A música do momento, parte. Como está fazendo um pouco de frio, estamos embaixo de 17 graus aqui na capital. Okay. Esta música vai cair bem, parte.
0: Exatamente, para aquecer um bocadinho.
1: Exatamente, para o Luiz Lima, continuação de um bom trabalho, mesmo com problemas, não há problema. E dizer o seguinte, né? Nota bem, uhum. O homem não veio ao mundo para passear. Tome nota.
0: Exatamente.
1: Fernando Mofundice é meu nome, Rádio Cidade da Beira, está no ar. 105.2
0: FM
1: Stereo.
0: Bom dia! Estamos juntos! Ok, está esta grande música do Slola. Aquela música. Slola que acertou em cheio. Ainda vou ter que aprender esta letra. Porque eu vou ter que cantar esta música. A Cidade FM tem estado aí em alguns karaokes do Sixth Street. Dia 20, os grandes amigos, os grandes colegas da Cidade FM estarão aí no Sixth Street. Dia 20, vamos cantar um bocadinho em karaoke. Vamos celebrar mais um aniversário da Cidade da Beira. Olá, ouvinte Cidade FM, muito bom dia.
2: Bom dia!
0: Olá, bom dia. Seu nome e de onde se ouvir a rádio?
2: Amélia Sabor, de Six Miles.
0: Ok, Amélia Sabor. Está tudo bem por aí?
2: Está tudo bem, graças a Deus.
0: Então, Amélia Sabor, antes mesmo de irmos ao aniversariante, quero saber qual é o menu para hoje.
2: Temos o pato, estourado na panela, guisado de carne de porco, frango assado, carne de vaca e bagre cocoçado.
0: Ok. Tá bom. E então, quem é o aniversariante do dia?
2: É hábito de ligar para a Rádio Cidade. Há um treino que tem que fazer no dia de hoje, mas está todos os aniversariantes do dia e saudar todos os amigos ouvintes da Rádio Cidade e saudar os meus clientes e não esquecer Madeira da Munhava. E eu mando um rala para ele e meu companheiro neste momento de segunda em sete, dar bom trabalho a todos os ouvintes da cidade.
0: Perfeito, então, qual a música que pretende ouvir?
2: Eu, já que gosto muito de dinheiro, estou a pedir aquela música de Mr. Bao, Amália Pepa.
0: Ok, música do Mr. Bao com o tema Amália Pepa, música que faz parte do álbum novo o último personal do Mr. Bão, não é?
2: E mandar um rala a todos os chupa-sangue, chamamos de Ngunguni. E para aqueles que não tomaram banho da média 2, mandar um rala a preso, porque está frio de verdade.
0: Muito obrigado, estamos juntos.
2: Tchau.

0: Olá, ouvinte Cidade FM, é muito bom dia. Está sim, bom dia, ouvinte. Alô, bom dia. Bom dia. Primeiro diga o seu nome. Eu não percebi o seu nome.
1: Chama-se Kim, mas não é assim.
0: Então, queira perguntar a quem?
1: Bom para ele.
0: Ok. Eu estou a ouvir com muito corte, não consigo perceber nada. Sim, qual a música? Música de quem? É, ouvinte está complicado, eu não consigo ouvir, a comunicação não está muito boa. Pode repetir a música? Música de? Ouvinte, eu não consigo lhe perceber. Chega mesmo com corte aqui aos estúdios.
1: O cantor, nome é Rema. O título Baby.
0: Rema?
1: Sim, Rema.
0: Ah, ok. Rema com o tema Baby.
1: Sim.
0: Ok, muito obrigado. Tamo juntos, ó.
1: Tchau.
0: Tá.

0: 87-99-39-048 ainda está à disposição para atender mais alguns ouvintes aqui na rádio. O telefone toca, nós atendemos. Olá, muito bom dia.
1: Está sim, muito bom dia, meu destino.
0: É o João Mutende?
1: O próprio João Mutende.
0: Ok, Mufundice ficou com ciúme. Eu mandei abraço aqui à família Mutende. Esqueci-me do Mufundice.
1: É. Eu vou dizer para não ter ciúme. Nós temos somos da 105.2 aqui a casa.
0: Exato. Então, João, está tudo bem contigo?
1: Eu estou a 105.2, não sei, mantimos.
0: Está tudo bem, está tudo bem, está tudo bem. Então, quem faz anos?
1: Hoje quem faz anos é uma amiga, o nome é Zira, completa mais um ano de vida. Desejo ele que tenha muita saúde, sucesso e tudo de bom, continue tendo aquela vida, sempre boa, conversa bem. E muita saúde para ele.
0: Perfeito. E qual a música?
1: Eu quero ouvir a música do senhor e esse tema de Jonas.
0: Ok. Tá bom. Vai ouvir.
1: Ouvi, tá.
0: Tamo juntos, tá.

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1: Já estamos mesmo no fim deste espaço. Olá, muito bom dia.
2: Bom dia, bom dia. Como está?
1: Está tudo bem? Seu nome e de onde está ouvindo a rádio?
2: Isufo, aqui na Ponta Gira.
1: Ok. Isufo, qual é, quem é o aniversariante do dia?
2: Aqui estamos bem, não sei, né?
1: Exato. Qual é a mensagem que tens a ficar para o aniversariante do dia de hoje?
2: Aqui eu quero ouvir música de Gang Nakwa, tipo Cabo Delegado.
1: Não percebi?
2: Aqui eu quero ouvir música de Gang Nakwa, título de Cabo Delegado.
1: Gang? Quem? Não percebi?
2: Gang Nakwa.
1: Mas este é o espaço, parabéns a você, não disse a quem vai felicitar.
2: Não percebi?
1: Não disse a quem vai felicitar pelo aniversário.
2: Você vai escutar o meu mano de Namunhava?
1: Eu não tenho esta música por perto. Ok, let's go. Nós ouvintes saímos para as músicas solicitadas aqui no espaço. Parabéns a você. Está sim, bom dia.
3: Sim, muito bom dia.
1: Bom dia, seu nome e de onde está ouvir a rádio?
3: E João Macuire, da Vila Maçana.
1: Pois é, como é que está a Vila Maçana?
3: Está tudo bem, não sei de grande cidade.
1: Também, está-se bem. E quem faz anos, João Macuire?
3: Quem fez anos ontem foi minha filha, de nome Isabel, João Macuire. Sim, desejar a ela muita felicidade e que tenha tudo de bom.
1: Perfeito, então...
3: Em termos da música, fazer a música de Suraj, já não há respeito.
1: Suraj, já não há respeito. É assim o tempo,
3: sim,
1: sim. Que
3: é isso? Sim,
1: sim. Ok, deixa-me lá ver. Suraj, já não há respeito. Deixa-me lá ver aqui se o meu sistema reconhece esta música do Suraj. Não encontrando esta música, qual seria a outra opção?
3: Vamos ficar com o Matone, de Arena Chapa.
1: Epá, é assim, ouvindo. Existe algumas expressões que nós em rádio não podemos tocar. Não é?
3: Há muita gente
1: temos que respeitar isso. Há muita gente. Algumas expressões que nós não podemos tocar. Certas músicas não tocamos por causa do seu conteúdo. Algumas pessoas não podemos tocar em rádio. Há muita gente
3: compreendo, assim. Sim, compreendo. Não, vamos ficar com o Costácio Moto.
1: Ok, perfeito. Continuação de um excelente dia aí, tá bom?
3: Muito obrigado, Antônio.
1: Tá, tá.
3: Okay.

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2: Boa tarde, são 12 horas em todo o território nacional. Passamos a transmitir as notícias na tua rádio.
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As notícias na cidade de FM, pelo menos 18 pessoas morreram vítimas de acidente de viação, maior parte envolvendo motas na cidade da Beira durante o primeiro semestre deste ano, número que, embora represente uma redução de 8 óbitos em relação ao período homólogo de 2025, continua a preocupar a polícia na província de Sofala. Um homem de 43 anos de idade morreu depois de supostamente ter se suicidado por meio de enforcamento na sua residência. O caso ocorreu no bairro Inhaconjo, na cidade da Beira, província de Sofala. Informações indicam que o corpo do finado foi encontrado pendurado no último sábado e que este pode ter alegadamente recorrido a uma corda para pôr fim à sua própria vida. As linhas aéreas de Moçambique iniciam hoje, quarta-feira, ligações diretas entre as cidades da Beira e o centro e norte do país, reforçando o papel da capital de Sofala como ponto estratégico da rede doméstica desta companhia aérea, que foi ontem anunciado. A transportadora da Bandeira indica em comunicado que o posicionamento, ou melhor, que já está posicionada uma aeronave na cidade da Beira, que passará a assegurar as novas ligações interprovinciais como Tete e Quelimane no centro do país, bem como Nampula, Pemba e Nacala no norte do país. Vamos a notícias fora de porta. Um tribunal da Síria condenou ontem a pena de morte à revelia o ex-presidente Bashar al-Assad, derrubado em dezembro de 2024. Governou o país com mão de ferro durante 24 anos, reprimindo de forma sangrenta uma rebelião que se transformou em guerra, uma das mais brutais do século XX. Foram as notícias das 12. Acompanham o bloco mais alargado quando forem pontualmente 15 horas.

0: Depois das notícias, musicalmente caminhamos e vamos ouvir os Tabanca Jazz.
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1: Estamos com 13 horas e 25 minutos, é portanto mais uma edição da semana do programa Sintonia da Tarde. Já sabe que estaremos juntos até bem perto das 17 horas, entregando o melhor do entretenimento aqui no teu canal 105.2. Daqui a pouquinho, quando o nosso relógio marcar 14 horas, teremos então mais um Fala Verdade e o amigo ouvinte vai poder interagir connosco, vai poder ligar para nós e deixar ficar a sua opinião com relação à pergunta do dia. A pergunta do dia é esta que nós vamos deixar. Já ficar quando forem pontualmente 13 horas e 55 minutos. Mas enquanto isso não acontece, vamos ao encontro de Luqui. Luqui que está com um trabalho novo intitulado Senhora. Vamos ouvir esta música e nós voltamos já com muito mais para si. Por favor, não troque de canal. Isto é um até já.

0: Mas agarrem uma calma, por favor. Vamos honrar com os nossos compromissos comerciais e voltamos já com muito mais para todos vocês.
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Muito bem, estamos com 14 horas e 28 minutos. Logo no finalzinho do programa, eu vou-me desculpar, porque eu sei que vocês estão chateados comigo. Vou-me desculpar daqui a pouquinho, está bem? Nós seguimos musicalmente, já sabe que às 15 horas teremos aí o informativo Cidade FM. Vamos olhar para as notícias que marcam a atualidade nacional e internacional para o dia de hoje.

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Estamos com 14 horas e 58 minutos. Daqui a pouquinho o amigo ouvinte vai poder acompanhar o informativo Cidade FM. Vamos acompanhar o pulsar de toda a informação que marca a atualidade nacional e internacional para o dia de hoje, quarta-feira, 12 de agosto de 2026, o Dia da Juventude.

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3: Boa tarde. A Linhas Aéreas de Moçambique vai reforçar as ligações aéreas entre as regiões centro e norte do país, tendo como base operacional a cidade da Beira. Este e outros assuntos a acompanhar já a seguir no informativo, hoje editado e apresentado por Luís Dima, com a sonorização de Jorge Barros. Boa tarde, excelente escuta. Abrimos com a notícia de destaque. As linhas aéreas de Moçambique chamou jornalistas na tarde desta quarta-feira e o repórter Mário Malua foi destacado para a cobertura do evento.
4: As linhas aéreas de Moçambique, LAM, vai reforçar as ligações aéreas entre as regiões centro e norte do país, tendo como base operacional a cidade da Beira, na província de Sofala. A medida pretende melhorar a conectividade aérea entre estas regiões, facilitar a circulação de passageiros e dinamizar as atividades económicas, comerciais e turísticas. O anúncio foi feito esta tarde por Dani Kondik, que lidera a Comissão de Gestão da LAM. Segundo Kondik, o reforço das ligações a partir da Beira deverá contribuir para uma maior integração entre as diferentes regiões do país, criando melhores condições para a mobilidade de pessoas e para o desenvolvimento das atividades económicas. A iniciativa surge num contexto de esforços da Companhia Aérea Nacional para melhorar a sua operação e ampliar as opções de transporte aéreo dentro de Moçambique.
5: Today, as you can see behind me, we have this aircraft. It's a CRJ-200 with 50 seats. It will be based here in Beira. And it will be flying to 5 destinations.
6: E encorajamos esta iniciativa da LAM para o reinício deste voo que faz a ligação centro-norte. Como aeroportos, estamos preparados já há muito, esperávamos por este movimento que poderá alavancar aquilo que é a dinâmica do aeroporto. Nós estamos neste momento com investimentos também sérios nesta área, tanto da nossa infraestrutura, assim como das comunicações e dos próprios sistemas de apoio à navegação e sistema de aterragem. Portanto, com esta operação deste voo, é dizer que o aeroporto poderá ter muito mais encaixe de movimento e responder àquilo que é a expectativa de ser um hub regional e, se calhar, aqui da nossa zona centro-norte da região aqui da África Austral.
5: We can move goods, we can bring tourists, and also it helps to grow the airport.
4: Entretanto, os passageiros não esconderam sua satisfação e disseram que, com a introdução de voos a partir da cidade da Beira, a companhia da bandeira nacional vai melhorar a sua operação e ampliar as opções de transporte aéreo dentro de Moçambique e dinamizar o turismo no país.
7: Epa, olhamos como um marco de desenvolvimento, né? Esperamos que dê continuidade.
4: Okay.
7: Porque antes era complicado. Para além dos atrasos, ainda temos e tínhamos muita rota para fazer uma pequena viagem. Então, vamos ver como é que vai dar continuidade. Por enquanto, acho que está bom. Os preços estão bons, só que a questão das malas é que está mais... está um pouco complexa.
8: Dizer que a escala, né, já é uma vantagem. E antes seria de Beira para Maputo. Já é uma vantagem porque podemos ir até Tete e Nampula, já economizando. E a LAM tivesse mais força e mais organização, né, que estão a caminho de uma boa organização.
9: A gente sabe que tempo é dinheiro, né? Menos tempo significa mais oportunidade de negócios. Eu acho que é isso que a companhia está a fazer, está a pensar nessas novas soluções. E é isso que a gente precisa. O país tem que pensar nessas soluções para poder evoluir. Eu espero que isso venha para ficar, espero que essas rotas elas se mantenham, abram mais oportunidades para outras províncias, por exemplo, Quilimane Tete, Quilimane Nampula. É preciso haver isto. Isto é desenvolvimento, né?
4: A companhia não divulgou ainda o número de aeronaves nem as novas rotas, mas garantiu que o plano faz parte da estratégia de recuperação e expansão da LAM.
3: E agora vamos a juntar em antena o jornalista Santos Nunes com a informação que dá conta que o Conselho Distrital da Juventude na Beira defende o reforço de um diálogo permanente, aberto e inclusivo entre os jovens e o governo.
10: A organização salienta que a juventude não deve ser vista apenas como beneficiária das políticas públicas, mas como parceira na promoção do bem-estar social. O posicionamento foi assumido esta quarta-feira pelo vice-presidente do Conselho Distrital da Juventude na Beira durante as cerimônias do Dia Internacional da Juventude. Segundo Samunga Joaquim, o diálogo entre as estruturas governamentais e os jovens deve ser contínuo, permitindo identificar de forma conjunta os desafios relacionados com o emprego, educação, empreendedorismo, formação profissional, acesso a oportunidades e a participação cívica.
11: Falar da juventude é evocar a essência, dinamismo e da superação, porque somos uma geração temporada pelos desafios econômicos temporâneos. O diálogo aberto permanente é fundamental, porque isso dirige. Pedimos uma palavra de pressa ao governo do Distrito da Beira. Reiteramos que nesta juventude não constitui um encargo orçamental, mas sim investimento estratégico de maior rendimento para o futuro socioeconômico do nosso distrito.
10: O presidente do Conselho Municipal da Beira, Albano Caris, diz que os jovens têm de fortalecer as suas capacidades para responder aos desafios atuais e aproveitar as oportunidades existentes.
12: Que de uma forma ativa procura buscar, consolidar o seu lugar numa sociedade com tanta diversidade, como demonstram com esta forte comemoração. Juventude tem que estar unidos para ter sonhos comuns. Ser jovem hoje é ter capacidade e ter coragem de se acreditar a si mesmo. É preciso compreender e conhecer o mundo que você rodeia, conhecer os seus problemas e contribuir para possíveis soluções.
10: Por seu turno, o diretor do Serviço Distrital de Educação, Juventude e Desportos na Beira, José Chimbia, aponta o desenvolvimento de competências para facilitar a inserção dos jovens no mercado de trabalho.
13: Como governo, acima de tudo, defender o potencial dos jovens a nível do Distrito da Beira e transformar este nosso distrito em desenvolvimento dos jovens, é preciso ficarmos unidos. Temos muitos projetos a nível do governo. Sabemos que o desafio que enfrentam são complexos. O acesso ao emprego e habitação, a formação técnico-profissional de qualidade e a inclusão digital são prioridades absolutas. Queremos que cada jovem do nosso distrito tenha as ferramentas necessárias para empreender, inovar e liderar.
10: O Dia Internacional da Juventude comemora-se este ano sob o lema Contextos Diferentes, Aspirações Comuns.
3: E agora vamos à informação que dá conta que uma operação policial destinada a prevenir a sinistralidade rodoviária resultou esta terça-feira na cidade da Beira na apreensão de mais de 80 mototáxis. Estes veículos estão no centro das atenções das autoridades devido ao seu maior envolvimento em acidentes. As apreensões foram motivadas por diversas irregularidades, como a falta de carta de condução, bem como de capacetes e colete refletor. O porta-voz do Comando Provincial da PRM em Sofala, Dércio Chacate, frisou que os acidentes com mototáxis aumentam a cada dia, com um impacto profundo. Por exemplo, segundo o Chacate, no primeiro semestre deste ano, morreram 18 pessoas na província por causa de acidentes com estes meios de transportes.
14: Grande parte destes tem circulado na via pública com irregularidades, a começar pela inexistência das chapas de inscrição, tanto não porta de equipamento de segurança, mas também preocupa-nos a superlotação quando esses exercem a atividade de mototáxi. E, portanto, essa superlotação também acresce o número de acidentes de viação em situação e de ocorrência de acidentes. E é neste contexto que nós, como PRM, estivemos a desencadear esta ação. combinada com outras forças, nomeadamente o INADRO, mas também a Polícia Municipal, e em função disto foram apreendidas, motorizadas, verificadas as infrações que anteriormente fiz referência. No primeiro semestre, o número de acidentes tende a reduzir, foram verificados 18 acidentes contra 23 de igual período do ano anterior. No entanto, se nós prestarmos atenção a uma percentagem em torno dos 30 a 35 é efetivamente envolvendo mototaxista. E desta percentagem, grande parte dos acidentes não tem nenhum material ou equipamento de proteção, tanto para eles, tanto é um rol de infrações. E interessa-nos fazer esta atividade numa lógica preventiva. O que nos preocupa, mais do que o número de acidentes, é a gravidade das suas consequências. E tudo aquilo que for possível fazer para evitar a ocorrência de acidentes, nós iremos fazê-lo de forma implacável.
3: Alguns mototaxistas a quem foram apreendidos os veículos reconheceram que infringiram as normas, colocando em risco a segurança pública.
15: A polícia me pegou aqui nessa reta de Maçamba, só que fiquei interrogado, né? Quando eu vi a polícia de trânsito me fazer parar, porque essa manhã estou a sair de fugir, mas um polícia me fez parar, eu não parei, só que ele me chamou, o tropilista. Eu parei. Então, daí quando eu parei, me disseram aqui documento da moto. Perguntei, documento só? Sim. Mostrei todos os documentos. E daí, capacete. Epa, capacete não levei comigo, sim. Claro que aí eles tinham razão. Encosta. Encostei a moto. Eu reconheço que capacete eu não trazia, não tinha capacete.
16: Quando eu saía do Maquinino, a direção a Macurungo, os agentes da polícia me interpelaram, eu parei. Tenho toda a documentação da motorizada, tenho carta de condução, licença de circulação, manifesto, tudo está em condições. Disseram que não tem matrícula. A minha motorizada tem matrícula por detrás, só que eu fiz com marcador.
3: Para já, a PRM promete intensificar a fiscalização rodoviária, tendo na mira os mototaxistas. Já perto de fim, vamos à notícia fora de portas. Ataques ucranianos mataram duas pessoas, incluindo uma criança de 8 anos, na região russa meridional de Krasnodar, enquanto ataques russos causaram 2 mortos na Ucrânia, anunciaram hoje as autoridades de ambos os países. As substâncias químicas conhecidas como químicos eternos passam hoje a ser limitadas nas embalagens de alimentos em toda a União Europeia, no âmbito de um regulamento que será progressivamente aplicado até 2030. Estas substâncias são atualmente muito utilizadas em produtos como caixas de pizza, sacos de pipocas para micro-ondas, embalagens de fast food ou papel para produtos de padaria, pela sua capacidade de repelir água e gordura. As temperaturas na cidade da Beira hoje estão muito baixas. É preciso que o amigo ouvinte esteja agasalhado. Com esta nota, colocamos um ponto final ao informativo hoje na tua Cidade FM. Editou e apresentou Luís Tima. Encarregou-se pela sonorização Jorge Barros.
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0: Estamos com 16 horas e 30 minutos em Moçambique. O amigo ouvinte já sabe que está na companhia certa e amiga do programa Sintonia da Tarde. Então, como fizemos menção bem no início do nosso programa, hoje é, portanto, o Dia da Juventude. Nós recebemos no nosso estúdio um grande jovem, um jovem empreendedor, batalhador acima de tudo. Chama-se Oliveira Matsimp. A quem já cumprimento. Oliveira, muito boa tarde. Eu sei que tu não querias falar nada, mas vais ter que falar. Porque eu acompanho as tuas redes sociais e eu sempre vejo aí mensagens motivacionais para os jovens, para a nossa juventude. E eu acho que seria bom trazer estas mensagens para quem a esta altura está ligado aos 105.2.
1: Boa tarde, Estrela. Como disseste, sim, hoje é o Dia da Juventude. É um dia que parece um dia não normal, né? As pessoas pensam que talvez só é um dia de passar, não sei o quê, talvez o quê. Ou outras pessoas não consideram muito esse dia, porque não é como um daqueles dias em que as pessoas sentam para festejar, para sair, para ir não sei o quê. Então, este dia acaba perdendo um bocado de valor. Mas, na verdade, este é um dia muito importante. É um dia de grande valor. É um dia reflexivo, entre aspas. Nós, como jovens, hoje temos que sentar, pensar e analisar o que estamos a fazer. Não só para o nosso desenvolvimento pessoal, porque o nosso desenvolvimento pessoal não só influencia o nosso desenvolvimento pessoal, mas também influencia o desenvolvimento tanto do distrito, da província ou do país. Se eu desenvolver, se eu estiver bem, o distrito onde eu estou também está bem, a província também desenvolve e o país também desenvolve. Então, esta é uma grande parte que nós jovens temos que parar, temos que pensar, temos que refletir, de que na verdade temos que fazer algo. Temos que fazer algo, entre aspas, temos que fazer algo. Cada jovem tem que saber isso, eu tenho que fazer algo, independentemente do que seja. Então, esta é a mensagem que eu queria deixar. Cada jovem tem que saber na cabeça, eu tenho que fazer algo, não sei o que tem que fazer, mas
0: alguma
1: tem que saber,
0: coisa tem
1: eu
0: que
1: tenho
0: fazer.
1: Que fazer, exatamente isso.
0: Muito bem, está dito, temos de fazer alguma coisa, independentemente do que seja, desde o momento que a gente faça alguma coisa. Olha, é isto. Há dias eu estava a ver aqui a tua rede social. Graças a Deus eu tenho a oportunidade de acompanhar as tuas redes sociais. Já agora, deixa ficar as tuas redes sociais, que é para as pessoas seguirem e ficarem a par das coisinhas bonitas que tu escreves sobre a juventude.
1: Ah, sim, as minhas redes sociais. No Instagram estou lá como Oliveira Alexandre, no Facebook Oliveira Alexandre. E acho que não posso aqui deixar meu WhatsApp. Eu seria já mandar o número pessoal. Mas quando Oliveira Alexandre, em todas as redes sociais, WhatsApp e Facebook, aliás, assim como o Instagram.
0: Muito bem. Então, eu estava aqui a recordar-me de uma frase que eu vi no estado do teu WhatsApp. Eu acho que foi no domingo. É, penso que foi no domingo. Onde tu escreveste o seguinte: o mundo só acaba quando os sonhos dos jovens terminarem, acho que é isso.
1: Exatamente.
0: Por quê?
1: Aquela é uma frase reflexiva. Vamos analisar: o mundo acaba quando os jovens terminam de pensar. Para perceber se alguma coisa muda amanhã, é porque em algum canto do país, algum canto do mundo, algum canto da província, ou do distrito, seja da localidade, ou mesmo do bairro, da zona, existe alguém, um jovem neste caso, a projetar algo para amanhã, a projetar como podemos resolver certo problema, certa dificuldade amanhã, ou como podemos acrescentar alguma coisa amanhã. E o amanhã sempre tem uma mudança daquele e desse jovem. E se esses jovens, que somos nós nesse caso, pararmos de pensar, pararmos de projetar esta manhã, esta coisa que nós queremos resolver, que nós queremos projetar ou que nós queremos ter, as coisas desmoronam. Já não há inovação, já não haverá muitas coisas. Então, é uma frase muito reflexiva e muito profunda. E difícil de falar, né? Eu acho. Mais ou menos.
0: Olha, o Oliveira nem queria falar quando chegou aqui. Não queria falar, mas para quem não queria falar, está já a falar demais. Muito, mas muito obrigada. Eu abri o microfone justamente porque eu senti que os jovens precisavam ouvir algo parecido com isto, num dia em que, tal como disse, é um dia em que muita gente se calhar banaliza, porque ninguém senta, por exemplo, para tomar uma cerveja, para dançar uma música, para festejar. Mas é, na verdade, um dia de reflexão, é um dia em que nós temos que sentar e questionar se o que estamos a fazer é o que deve ser feito ou não. Mas enfim, acerto o seu relógio, estamos com 16 horas e 37 minutos. Este é o Sintonia da Tarde. O amigo ouvinte já sabe que estamos consigo até bem perto das 17 horas. E feliz dia, boa reflexão para a juventude moçambicana.

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0: de mala, pá, estou com as miúdas, sabes como é que é?
1: O quê? Em casa de Sema?
0: É, pá, sabes como é que é? 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
1: 22? Onde é que ela foi,
0: mano? 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

0: 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É verdade, caro ouvinte, é com esta música do Valdemir José, a música também que acompanhamos antes, logo que damos a abertura ao Viva a Cidade, e estamos a dar aí, caro ouvinte, um boa tarde, um bem-vindo a si. Já sabe que vamos arrancar esta hora 17 até pontualmente 21 horas, e nós, precisamente, às 7 horas, trazemos a rubrica Ponto de Embreagem, onde trazemos, caro ouvinte, as incidências do tráfego rodoviário, sendo hoje quarta-feira. Não será diferente. 18 horas vamos acompanhar o programa Constantino. Nesse caso, vamos dar uma paragem ao Viva a Cidade e retomamos às 19 horas após o espaço de notícias. E já sabe, caro ouvinte, que 19 horas temos a rubrica Beat ao seu gosto, até precisamente 20 horas. 20 horas vamos acompanhar música variada e palavra amiga. Caro ouvinte, é quarta-feira, está frio aqui na cidade da Beira e peço que o estimado ouvinte possa se agasalhar, não é? Há muita gente gripada, em todo caso, necessário também tomar aí algumas medidas de precaução diante destas doenças respiratórias. E, caro ouvinte, nós seguimos com a nossa mantra sonora e eu volto dentro de instantes para juntos ainda acompanharmos muita boa música. Carmen Albino está a conduzir esta emissão até pontualmente 21 horas. Caro ouvinte, grata só pela sua preferência a este que é o seu canal de eleição Cidade FM 105.2. Olha, caro ouvinte, conduza com muita, mas muita prudência, respeitando e obedecendo as regras de trânsito. Hora 17, nos tocamos nos cobradores, nos transportes, não só também motoristas. E, caro ouvinte, já sabe, este é o nosso tempo. Mais do que isso, vamos acompanhar a mantra sonora e já eu volto para juntos podermos acompanhar mais música. E quem sabe também, não há algumas dicas aí de trânsito. Até já.
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2: Às 17h36, caro ouvinte, seguimos com música a esta altura e já sabe que 18h nós vamos dar uma paragem ao programa, aliás, ao programa Viva a Cidade para podermos acompanhar o Eco Estudantil. Boa tarde, grata pela preferência e até já. Sim.

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1: São 18h04. Boa noite, estimado ouvinte. Seja bem-vindo à edição número 3 da semana do programa Eco Estudantil para hoje, dia 12 de agosto. Sim, senhora. Caro ouvinte, hoje vamos iniciar de uma forma bem diferente. Hoje é 12 de agosto, Dia Internacional da Juventude. Caro ouvinte, eu quero de igual modo também felicitar a todos os jovens, independentemente da raça, cor, independentemente até das condições e desafios que estamos a enfrentar. Felicidades e assim, jovem. Felicidades e parabéns, jovem. Hoje é o Dia Internacional da Juventude, não é? 12 de agosto. E recordar, caro ouvinte, que este dia foi estabelecido pela Organização das Nações Unidas, ONU. O dia destaca o papel essencial dos jovens na sociedade e não só, também aborda os desafios globais da juventude. O tema para este ano é Contextos Diferentes, Aspirações Comuns. Contextos Diferentes, Aspirações Comuns. Teremos ainda a trazer este assunto aqui para esta edição de quarta-feira. Hoje, 12 de agosto, caro ouvinte, é o Dia Internacional da Juventude. Felicidades a si, jovem. Felicidades. E olha, independentemente dos desafios, dê o seu melhor como jovem. E assim também que é estudante, felicidades, jovem. E caro ouvinte, seguimos. Hoje nós vamos trazer aí, em termos de rubricas, datas e fatos, vamos viajar até o passado para podermos acompanhar os fatos marcantes do dia 12 de agosto e começamos sim dessa forma diferente a celebrar em grande, não é, o Dia da Juventude. Vamos também acompanhar a rubrica Sugestão de Leitura, Saiba Mais, Dicas para Estudantes e o nosso português. Já sabe que o nosso programa é também feito de muita boa música. Caro ouvinte, quem está a conduzir esta emissão é Carmen Albino e o programa tem duração de uma hora, onde vamos até pontualmente 19 horas. Recordar que demos uma paragem ao Viva a Cidade, onde vamos a retomar às 19 horas após o espaço de notícias. Está bem-vindo, caro ouvinte, grata pela preferência. Fique ligado até ao último minuto do programa Eco Estudantil. Também deixo aqui a minha saudação, assim que está a trabalhar a esta altura, que tenha uma noite muito produtiva e rentável, assim que a esta altura está aí em casa, aproveitando o dia, e já sabe que a temperatura também permite, não é? Olha, bom descanso e obrigada pela preferência. Seguimos, caro ouvinte, com a nossa saudação musical para esta quarta-feira. Boa noite, vamos acompanhar Antes de Ir. Eu quero que saibas essa música de Yura e vamos acompanhar, não é? E antes de ir mesmo, Ana, temos muita novidade, caro ouvinte, para poder trazer nesta edição. Até já e ótima escuta.

Música do You're Not Back antes de ir. E, caro ouvinte, essa música nós demos sim a abertura a esta edição número 3 do programa Estudantil. Seguimos com a rubrica Datas e Fatos, onde vamos acompanhar os fatos do dia 12 de agosto. Ótima escuta e até já. Hoje, 12 de agosto, é o 224º dia do ano no calendário gregoriano e só nos faltam 141 dias para o término do ano 2026. Numa data como esta, no ano de 1099, os exércitos da Primeira Cruzada, sob o comando de Godofredo de Bulhão, vencem o exército do Califato Fatímida, sob o comando de Lavendálio, na Batalha de Ascalão. Em 1121, o exército georgiano, sob o comando do rei David IV, obtém uma vitória decisiva sobre o famoso comandante Seljúcida Igaz. Em 1499, primeiro confronto na Batalha de Zonchio entre as frotas veneziana e otomana. Em 1687, Carlos V, Duque de Lorena, derrota o Império Otomano. Em 1788, a Conspiração de Ajala é assinada. Em 1831, a intervenção francesa obriga Guilherme I dos Países Baixos a abandonar sua tentativa de suprimir a Revolução Belga. Em 1851, Isaac Kassinga recebe uma patente para sua máquina de costura. Em 1865, Joseph Lister, cirurgião e cientista britânico, realiza a primeira cirurgia antisséptica. Em 1883, o último quagua morre no Natura, Artes Magistra, um zoológico em Amsterdão, Holanda. Em 1883, o último quagua morre no Natura, Arque Magistra, assim que é, um zoológico em Amsterdão, Países Baixos. Em 1943, o formulário ortográfico de 1943 é aprovado pela Academia Brasileira de Letras no Brasil. Em 1952, a Noite dos Poetas Assassinados, 13 intelectuais judeus proeminentes são assassinados em Moscou, Rússia e União Soviética. Caro ouvinte, estamos a acompanhar a rubrica Datas e Fatos. No ano de 1991, criado o Parque Estadual Fontes do Ipiranga, no município de São Paulo, preservando as nascentes do Riacho Ipiranga, onde foi proclamada a independência do Brasil. Em 2000, o submarino Kursk da Marinha Russa explode e afunda no mar de Barents durante um exercício militar, matando toda a sua tripulação de 118 homens. Em 2009, a Wikipédia lusófona alcança a marca de 500 mil artigos. Em 2015, pelo menos duas grandes explosões matam 173 pessoas e ferem outras 800 em Argentina. No ano de 2018, a NASA lança a sonda espacial Parker em missão para explorar a atmosfera solar. Em 2025, para finalizar, a explosão na fábrica de explosivos de Inex mata 9 pessoas na cidade de Quatro Barras, no Paraná.

0: Pois bem, caro ouvinte, 18 horas e 15 minutos, acompanhamos a rubrica Datas e Fatos. Deixa-me dizer que hoje, dia 12 de agosto, é o Dia Internacional da Juventude, Dia Internacional do Elefante, Dia Internacional do Disco de Vinil e também Dia do Filho do Meio. E a esta altura seguimos com uma composição musical. Eu vou convidar... Vamos acompanhar a música do Suraj com o tema Casamento. Ótima escuta, caro ouvinte, e até já.
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É verdade, casamento. Musicasta pertencente ao Suraj. Caro ouvinte, vamos seguir com a rubrica Sugestão de Leitura na voz do Sebastião Sarmento. Ótima escuta e até já.

Cordiais saudações, estimado ouvinte do programa Eco Estudantil. Seja bem-vindo à rubrica Sugestão de Leitura. Hoje vamos explorar um pouco mais a obra pertencente ao João Paulo Borges Coelho, intitulado Narração Noturna. Esta obra é um romance e retrata a história de José Fernandes Júnior, o Chipaz, que nasceu por volta de 1872. Entrou para a escola primária em Tete em 1880, sob a proteção do padre Vitor Courtois. Estudou no Colégio Jesuíta do Bom Jesus, em Quelimane, entre 1886 e 1888. De 1889 até 1918, foi cobrador de impostos, caçador de elefantes e administrador de prazos de companhias e de particulares. A partir desta altura, tornou-se agricultor e criador de gado, numa época em que agricultores europeus abandonavam a região por falta de mercados e vias de acesso. As dívidas e a mosca tsetse levaram-lhe terras e gado. Em 1936, uma doença paralisou-lhe as duas pernas. Escreveu vários textos que o habitaram a uma modesta pensão do Estado colonial, nomeadamente Divagações Históricas sobre o Distrito de Tete, Nota Histórica sobre o Distrito de Tete, Narração do Distrito de Tete e Comunicação do Indígena José Fernandes Júnior. Residente no posto administrativo da Chiuta, acerca do alemão Carlos Wyss. Em 1956, foi condecorado Cavaleiro da Ordem do Império Colonial Português pelo presidente Craveiro Lopes. Faleceu em 5 de outubro de 1965 e foi sepultado na Serra da Chiuta. Apesar dos rumores a respeito da sua existência, a caixa dos papéis nunca chegou a ser encontrada. E agora vamos deixar um excerto do último parágrafo da obra de João Paulo Borges Coelho, intitulado Narração Noturna. Em volta à vegetação já quase rasa das alturas, lá embaixo a vastidão da planície semeada de pequenas aldeias, Muese dá uma última vista de olhos aos papéis de José Fernandes e conclui que há sempre mais do que uma maneira de contar a história das coisas, mais do que uma maneira de as viver. Foi esse

0: o dilema do chimpanzé e começa a escavar o chão para semear ali a caixa dos papéis. E o livro termina afirmando que escrever um texto a pedido das autoridades não é um privilégio concedido a qualquer um. É preciso, da parte do velho, reconhecer isso mesmo, mostrar-se agradecido e, evidentemente, cumprir com o prazo que vai ser estabelecido. E por cima de tudo isto, outro argumento importante, o de saber escrever. Contam-se pelos dedos os pretos que com o velho sabem escrever. Aliás, com a idade a que ele chegou, pode mesmo dizer que não há mais nenhum em toda Chiúda. E acerca do autor desta obra, é importante dizer que João Paulo Borges Coelho é historiador e escritor de ficção. Tem obras publicadas em Moçambique, Portugal, Itália, Brasil e Colômbia, e textos antologiados em muitos países. Várias obras suas foram distinguidas, nomeadamente com o Prêmio Craveirinha, As Visitas do Dr. Valdez, o Prêmio Leia, O Olho de Herzog, por duas vezes o Prêmio BCI na obra intitulada O Olho de Herzog e Ponta Gea, e o segundo lugar do Prêmio Oceanos na obra Museu da Revolução. Estimado ouvinte, desta forma que terminamos a rubrica Sugestão de Leituras para esta semana, onde estivemos já a conhecer um pouco mais da obra pertencente a João Paulo Borges Coelho, intitulado Narração Noturna. Eu me chamo Sebastião Sarmento e prometo voltar numa próxima oportunidade ou com mais novidades. Boa noite.
1: Os bem caro-vinte, acompanhamos a rubrica Sugestão de Leitura com Sebastião Sarmento e seguimos com esta composição musical do Hélio Beats e a Cíntia Soares Sogrona. Ótima escuta. Bom dia, mãe.

18 horas e 28 minutos, caro ouvinte, seguimos a esta altura com a rubrica Saiba Mais, novamente na voz do Sebastião Sarmento, onde vamos falar dos dentes humanos. Ótima escuta e até já. Música.

0: O cordial saudação, estimado ouvinte do programa Eco Estudantil. Seja bem-vindo à rubrica Saiba Mais de hoje. Estimado ouvinte, sabias que os dentes são considerados uma das partes mais duras do corpo humano? Sim, quando pensamos nas partes mais resistentes do corpo, provavelmente pensamos nos ossos. Mas existe uma estrutura ainda mais dura, o esmalte dentário, a camada que protege a parte exterior dos nossos dentes. O esmalte é composto principalmente por minerais, sobretudo uma substância chamada hidroxiapatite, que contém cálcio e fosfato. Essa composição faz com que o esmalte seja extremamente resistente e capaz de suportar a pressão exercida sobre os dentes durante a mastigação. E há uma curiosidade ainda mais interessante: o esmalte é mais duro do que o próprio osso. No entanto, isso não significa que os dentes sejam indestrutíveis. O esmalte pode sofrer desgaste, erosão e cáries ao longo do tempo. Outro fato importante é que o esmalte dentário não possui células vivas capazes de o regenerar. Isso significa que quando uma parte do esmalte é perdida, o organismo não consegue simplesmente reconstruí-la como acontece com alguns outros tecidos. É por isso que a alimentação e a higiene oral desempenham um papel tão importante. Alimentos e bebidas muito açucaradas podem favorecer a atividade de bactérias presentes na boca. Essas bactérias produzem ácidos que atacam os minerais do esmalte, iniciando um processo chamado desmineralização. Felizmente, a saliva também desempenha um papel protetor. Ela ajuda a neutralizar alguns ácidos e fornece minerais que podem contribuir para a remineralização do esmalte nas fases iniciais do processo. E não é apenas a dureza que torna os dentes interessantes. Cada dente possui diferentes partes e funções. Os incisivos, que ajudam a cortar alimentos, os caninos, que ajudam a rasgar, enquanto os premolares e molares são importantes para triturar e mastigar. Os dentes também estão ligados aos nervos e aos vasos sanguíneos através da polpa dentária, localizada no interior do dente. É por isso que uma cárie profunda pode provocar uma dor intensa quando atinge estruturas internas. Portanto, da primeira vez que estiveres a comer, lembra-te de que os teus dentes estão a realizar um verdadeiro trabalho mecânico. Cortam, rasgam e trituram os alimentos centenas de vezes ao longo do dia. Estimado ouvinte, desta maneira que terminamos a rubrica Saiba Mais de hoje, onde estivemos a saber que os dentes são considerados uma das partes mais duras do corpo humano. Eu me chamo Sebastião Sarmento e prometo voltar numa próxima oportunidade com mais novidades. Boa noite.
1: Pois bem, muito obrigada, Sebastião Sarmento, por nos trazer esta rubrica Saiba Mais, onde falamos dos dentes humanos. Já esta altura, caro vinte, seguimos com mais música e eu vou convidar o Walter Artístico com o tema Culpado. Ótima escuta e até já.

Pois bem, culpado é o estimado ouvinte. Culpado é o estimado ouvinte. Valder Artístico com tema culpado. Caro ouvinte, seguimos com a rubrica Dicas para Estudantes, já na segunda parte. E vamos acompanhar este desfecho com Sebastião Sarmento e a Creonilda Albino. Ótima escuta.

0: O cordial saudação, estimado ouvinte do programa Eco Estudantil. Seja bem-vindo à rubrica Dicas para Estudantes para hoje. Estimado ouvinte, sabe que nesta rubrica nós lhe ajudamos a melhor encarar a sua vida acadêmica, trazendo-lhe novas propostas, novas formas de estudo, trazendo novas dinâmicas para que o estimado ouvinte possa encarar melhor a sua vida acadêmica estudantil, a fim, nesse caso, de obter melhores resultados. E hoje não será diferente, teremos aqui a nossa convidada, ela já esteve uma vez aqui, mas cá está novamente para nos trazer o melhor do conhecimento a partilhar com os ouvintes. Eu me chamo Sebastião Sarmento e nos próximos minutos estarei aqui a dirigir esta conversa com a nossa querida convidada, ela que vou dar mesmo espaço para ela se apresentar, acredito que será melhor. Boa noite.
1: Boa noite, Sebastião. É um prazer voltar a casa e boa noite, estimados ouvintes. O meu nome é Creonilde Albino, jurista, e vamos juntos neste episódio da temporada do Eco Estudantil a poder partilhar aquilo que poderá ser útil para todos nós como estudantes. Obrigada.
0: E muito bem, estamos aqui a falar acerca do posicionamento do estudante na vida acadêmica e principalmente neste princípio do segundo semestre. E eu gostaria aqui de saber de si, Creonilde, como traçar prioridades, porque nós sabemos que todas as disciplinas são importantes, mas existem aquelas que têm um grau de exigência maior do que as outras, mas por vezes acaba-se aqui distribuindo-se, vamos lá, tempo e espaço para umas em detrimento de outras. Então, como é que os estudantes devem fazer esta análise da prioridade e em relação mesmo ao grau de dificuldade de cada cadeira ou disciplina que irá enfrentar durante o semestre?
1: É certo, é uma questão muito importante, por acaso, e na minha opinião, eu acho que uma das coisas importantes a se considerar diante das disciplinas ou cadeiras em si é medir o nível de entendimento que o estudante, nesse caso, tem para com uma certa cadeira, porque acredito eu que há estudantes que são mais, estão mais caídos ou entendem melhor uma certa área em detrimento de outra. Há estudantes que não entendem a área que outro estudante entende e assim sucessivamente. Então, uma das formas que pode-se ajudar a melhorar esse aspecto e traçar como prioridade é ir pelo lado das coisas difíceis. Se tu achas que não consegues perceber uma certa cadeira, se percebes que tens dificuldades de perceber certa matéria e tudo mais, e acredito que no meio, mesmo na própria turma, há colegas que conseguem perceber esta matéria que tu não percebes. Então, por que não aproximar o colega para obter uma explicação? Se o colega também não conseguir esclarecer-lhe todas as dúvidas que tem, por que não aproximar o docente após a aula, nesse caso, né, para poder pedir melhor esclarecimento quanto a isso? Então, a prioridade do estudante deve ir pelo lado das coisas mais difíceis. Claramente, se eu sei uma coisa, posso deixar em segundo plano e pegar no momento a coisa mais difícil, que se calhar também pode levar mais tempo para poder compreender. Então, essa lógica de ir pelo lado das coisas ou das disciplinas, das cadeiras mais difíceis, na minha opinião, ajuda bastante o estudante a preferir se dedicar-se nesse sentido.
0: Muito bem, agora tenho uma pergunta, vou dizer um bocadinho provocativa, porque existem divergências em relação a este assunto. Quando falamos de estamos a falar aqui acerca de posicionamento, eu vou falar em particular assim, que é da sala de aulas. A Grunilde defende aquele estudante que está sempre ali a levantar a mão, a participar das aulas e quer sempre falar e que em algum momento acaba não tirando boas notas, ou defende aquele outro estudante que é mais calmo e que não participa tanto na aula, mas que acaba tendo notas um pouco mais altas? Uma questão provocativa. Eu gostaria de saber da Creonilde qual é a sua opinião em relação a isto.
1: Olha, Sebastião, é uma questão mesmo provocativa, que eu prefiro não ter um posicionamento taxativamente a 100% quanto nem uma nem outra, mas se calhar vou deixar algumas dicas para as duas vertentes, só para tentar debruçar mais ou menos este tipo de assunto. Olha, nós sabemos que no ambiente universitário, na própria sala de aula, as estudantes gostam de aparecer, diria eu, né? Querem estar sempre lá, ser o centro das atenções, querer que tenham a notabilidade do docente e tudo mais. E se for já perceber, no ambiente universitário, segundo o que temos visto, né, no senso comum, uma das características dos estudantes, diria eu, mais inteligentes, são aqueles que ficam meio isolados, aqueles que não falam muito e tudo mais. Se calhar, não sei, ser extrovertido é uma das características de ser inteligente, mas há que atender também estas circunstâncias. Mas o simples fato de poder participar ativamente durante as aulas, poder contribuir de alguma forma, isso mostra que o estudante tem interesse pela coisa. Falhamos quando usamos isso para querer aparecer na turma, querermos ser visto, e como resultado deste fato não temos tido boas notas no fim de semestre, porque aquilo era só uma ilustração do que realmente não é. Mas se esta atitude de participar nas aulas, mostrar-se ativamente, e porque espera-se que aquele que participa mais no final de tudo tenha boas notas, então quando isto é ao contrário, ficamos confusos realmente o que está a acontecer. Então, se esta forma de poder participar ativamente for realmente verdadeira, justa, it's ok, as pessoas podem seguir por este lado. Mas se for para aparecer, eu não aconselho muito, na verdade não aconselho mesmo, porque não tem nenhuma vantagem. Agora, o fato de não participar nas aulas porque sei a matéria, porque sei que no dia de teste vou tirar boas notas e tudo mais, eu também não vou muito por este lado, porque cada aula, cada matéria, mesmo que tu saibas, é uma oportunidade, porque há aquele ditado que diz que o conhecimento não ocupa espaço. Mesmo que tu sejas dotado de conhecimento bastante, participe nas aulas, partilhe as suas ideias com os colegas também, que podem de alguma forma ou de certa forma aprender consigo ou com as suas opiniões. Então, quando essa pergunta, são mais ou menos esses pontos que gostava de apresentar, sem ficar de um lado, sem ficar do outro, fico aqui no meio aqui.
0: Muito obrigado, Creonil, dela, enfim, a dizer que é importante termos um pouco de tudo, participarmos, mas também estudarmos. É importante sabermos conciliar em relação a este assunto. É importante dizer que estamos mesmo na reta final, esta conversa está bastante interessante, mas já estamos quase na reta final da nossa conversa. Mas antes disso, queria aqui que a Creonilde comentasse um pouco acerca de um ponto até que acabou por levantar durante a sua abordagem, quando falava acerca de lidar com certos tipos de docentes, porque uma das características da faculdade ou da universidade é mesmo esta diversidade de docentes, porque os docentes que tivemos no primeiro semestre serão diferentes daqueles que teremos no segundo semestre, cada um com o seu temperamento, cada um com suas metodologias e cada um com a sua forma de ser e estar. E esta não vale só para os estudantes a nível universitário, mas também, assim como a nível do ensino médio. Qual é a dica, qual é a informação que gostaria de deixar a estudantes na forma como devem lidar com cada docente ou com cada professor?
1: Olha, certo. Olha, a forma como somos educados desde o princípio, né? Tanto das nossas casas e na própria escola, conta muito. E a questão do respeito também é muito importante, porque na sala de aulas a autoridade máxima é o professor, é o docente. Então a questão do respeito, a questão da obediência também é muito importante, porque olha, eu já verifiquei várias situações quando ainda estava a fazer a licenciatura em Direito, de casos de docentes que não são respeitados pelos seus próprios estudantes, ou porque o docente não dá bem aulas, ou porque o docente é mais baixinho que os estudantes, ou é mais novo que os estudantes, ou porque o docente não tem muito domínio da matéria, ou porque o docente não conseguiu responder uma certa questão, e N razões. Mas essas causas todas que têm a ver com a parte dos lecionadores não podem, de alguma forma, influenciar naquele que é o nosso posicionamento como estudantes e mantermos-nos sempre no nível de estudantes, certo? Porque em alguns casos também tem tido aquelas situações na sala de aulas quando o estudante percebe que tem mais conhecimento e que o docente tende a se exaltar na turma para mostrar aos colegas de alguma forma que o docente, passa a expressão, não sabe nada. Então isso de alguma forma fere, acredito eu, porque somos seres humanos, né? Fere a sensibilidade do professor e é aquilo que nós vemos depois, que o estudante X chumbou a cadeira mesmo tendo boas notas, o estudante X ou o docente vingou-se do estudante X de forma Y. São coisas que nós ouvimos nos corredores das faculdades, como nos corredores das escolas. Então, manter a humildade, manter o respeito e a obediência para com os profissionais de ensino, tanto nas escolas como nas universidades, independentemente das circunstâncias ou métodos adotados por cada docente, é muito importante. Então, a dica que eu deixo tanto aos estudantes universitários como aos demais estudantes dos outros setores de ensino é esta: manter sempre o nível do estudante, manter sempre o respeito pelos lecionadores durante tanto o período da aula como também o período de lazer ou recreio nas instituições de ensino.
0: Muito bem, como já havia referido, aqui estamos a terminar mesmo a nossa rubrica Dicas para Estudante para hoje, e não vamos aqui sair antes de ouvirmos as últimas considerações por parte da nossa jurista aqui, que está nos ajudar a deixar algumas dicas aos estudantes na forma como eles devem se posicionar. Então, Creonildo, gostaria aqui que deixasse assim que as últimas considerações em jeito mesmo de fecho, e de acordo com o tema que estivemos aqui a tratar.
1: Certo, obrigada. Vamos lá. Temos três fases, penso eu. Temos estudantes novos ingressos, né? Os que estão no meio, segundo ou terceiro ano, e temos também os estudantes finalistas. Para os novos ingressos, é aquilo que eu disse no início, né? Que se calhar o primeiro semestre tenha sido um bocado conturbado por conta de ser um novo ambiente, etc. Mas esse segundo semestre temos que ver como uma oportunidade de poder remodelar as coisas, de poder planificar melhor, nos ajeitar melhor e nos enquadrarmos melhor no ensino acadêmico, porque ainda temos mais uns três anos pela frente. Para os intermédios, né, que estão no nível intermédio da universidade, é apenas continuar, né, com a missão, continuar com empenho e dedicação. Para os que não estavam e para os que estavam, é perfeito que continuem na mesma onda. E para os finalistas, e sendo estudantes finalistas, este é o segundo semestre nas universidades e é o último semestre na universidade. Agora resta começar a fazer aquela recapitulação. Como é que foi até agora e como é que será depois? Porque depois já não vai ser na universidade. Depois será num outro campo, que para a maioria das pessoas será num campo de trabalho. Outros se calhar vão engrenar pelo autoemprego. Então, este segundo semestre para os estudantes finalistas é um momento de decisão, assim diria eu, porque depois disso muitos irão engrenar em diferentes áreas ou em diferentes carreiras. Então, o meu conselho ou dica, se calhar, para estes estudantes finalistas é que olhem o segundo semestre como a última chance, porque realmente é a última chance, e comecem a idealizar, se ainda não o fizeram, como é que será depois da faculdade, o que eu vou fazer em benefício, tendo em conta tudo aquilo que eu aprendi durante esses 4 anos na faculdade, porque o conhecimento deve ser partilhado. O conhecimento deve ser dado também a quem precisa disso. Então, é bom que comecem desde já a idealizar ou a planificar como é que será depois da faculdade, enquanto vão fechando esses últimos buracos, e para os que ainda tinham cadeiras em faltas, comecem a fechar as cadeiras, a regularizar, a juntar todas as documentações, falo de notas desde o primeiro ano e tudo mais, comecem a preparar também a defesa de conclusão de curso da melhor forma possível, porque este já é o desfecho da vida universitária, para o caso da licenciatura nesse caso. E em jeito de fecho, eu agradeço mais uma vez pela oportunidade de estar aqui, poder partilhar com vocês um bocado daquilo que eu sei em torno do tema que me foi apresentado. É sempre um prazer estar aqui em casa e espero estar convosco numa ótima outra oportunidade. E aos queridos ouvintes, obrigada por me escutarem e muito obrigada. Até a próxima.
0: Muito bem, muito obrigado, Creonilda Albino, ela que é jurista e esteve aqui a partilhar conosco nesta rubrica Dicas para Estudantes. Nós agradecemos e esperamos ter a oportunidade de tê-la aqui mais vezes e se calhar para tratarmos ali o tema em relação aos estudantes finalistas, sobre o posicionamento dos estudantes finalistas que agora irão engrenar no mercado de trabalho. E, estimado ouvinte, foi um prazer estar aqui deste lado para poder lhe trazer as dicas para estudantes para hoje. Eu me chamo Sebastião Sarmento e prometo voltar numa próxima oportunidade com mais novidades. Boa noite e fique bem.

Pois bem, caro-vinda, estamos com 18 horas e 52 minutos. Acompanhamos a rubrica Dicas para Estudante com a Creonilda Albínola, que é jurista e também estava sob a condução do Sebastião Sarmento. E a esta altura seguimos com uma composição musical. E caro-vinte, nós voltamos dentro de instante para acompanharmos a última proposta que é a rubrica O Nosso Português. Ótima escuta, Saftans, comida de ontem.

0: Acorda o final da música do Savtans, X-Pain, o seu tema Comida de Ontem. Caro vinte, seguimos com a rubrica O Nosso Português para juntos finalizarmos esta edição de quarta-feira.
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2: Chega cedo, senão perdes o jogo. Nesta frase, senão é palavra única ou autónoma. Ou seja, senão escreve-se junto ou separado.
3: Eu acho que senão junto quer dizer diferenciar algo. Separado
4: sim.
3: É como se estivesse no verbo, né, na forma negativa.
5: Ok, pelo visto, né, o separado está sozinho. Agora, quando estivermos juntos, acho que é a união da força. Porque se estivermos juntos, existe força para exercer qualquer tipo de coisa, está a ver? Mas quando estiver sozinho, acho que não há estabilidade por tal. O separado claramente fica sozinho, porque não tem como exercer as suas capacidades.
6: Se não junto, utiliza-se mais para uma qual de suposição. Enquanto se não separado, não há como empregar numa frase, porque simplesmente a palavra está errada.
2: Não confunda. Quando se trata de uma palavra única, senão pode ser um substantivo ou uma conjunção. Quando se trata de duas palavras autónomas, o se, que se combina com o advérbio de negação, não pode ser um pronome pessoal, uma partícula apassivante, um advérbio interrogativo ou uma conjunção condicional. Senão, junto, quer dizer caso contrário. E se não, separado, equivale a se por acaso, não. Chega cedo, senão perdes o jogo. Se não chegares cedo, perdes o jogo. Percebeu a diferença?
1: Assim se fala português.
0: Pois bem, caro vinte, 18 horas e 57 minutos. Finalizamos com a terceira edição do programa Eco Estudantil para hoje, dia 12 de agosto de 2026. E a esta altura vamos sim fechar. Não é? Já sabe que 19 horas temos aí o espaço de notícias e seguimos com a última parte do Viva a Cidade para esta edição. E caro vinte, para sim fecharmos em grande. Estamos com pouco tempo. Então, caro ouvinte, temos encontro marcado em 19 horas. Até já.
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1: De Nova Iorque, em todo o solo pátrio, vamos às notícias já a esta altura. Novos embaixadores apresentam cartas credenciais ao Presidente da República. O Presidente da República dirigiu esta manhã a cerimónia de apresentação de cartas credenciais de embaixadores e altos comissários designados junto da República de Moçambique. Trata-se de embaixadores designados da República de Cuba, do Reino da Tailândia, da República Eslovaca e embaixadora designada do Reino da Dinamarca. Serão igualmente apresentadas as cartas credenciais dos altos comissários designados da República da África do Sul, da República Federal da Nigéria, do Gana e alto comissário designado da República da Namíbia. Mais de 400 crianças recrutadas por grupos armados em Moçambique em 2024. Mais de 400 crianças foram recrutadas por grupos armados em Moçambique durante 2024, num período marcado pelo agravamento da violência em Cabo Delgado e pelo aumento das deslocações da população no norte do país. Os dados constam do mais recente relatório Public Health Situation Analysis, PHSA, elaborado pela Organização Mundial da Saúde, OMS, e pelo Health Cluster. De acordo com o documento, foram confirmadas 403 crianças recrutadas por grupos armados, entre as quais 71 raparigas. Outras 468 crianças terão sido raptadas, sendo que 392 foram posteriormente recrutadas e utilizadas por grupos armados. Ainda neste relatório, o relatório apresenta, alerta-se que é para um aumento de 525% das violações graves contra crianças em Moçambique durante 2024, colocando o país entre os 5 estados onde este tipo de abusos mais cresceu. Em Cabo Delgado, os menores continuam expostos a raptos e recrutamento por grupos armados não estatais, situações que afetam gravemente a sua segurança, dignidade e saúde psicológica. Seguimos com mais informação na página nacional. Erosão costeira ameaça zonas vulneráveis de Calimane. Município de Calimane prepara intervenções de proteção costeira e drenagem avaliadas em mais de 20 milhões de euros. O avanço da erosão costeira continua a ameaçar várias zonas da cidade de Calimane, na província da Zambésia. Os bairros de Insídua, Sangariveira e Murupe estão entre as áreas consideradas mais vulneráveis devido à degradação progressiva das margens e aos efeitos das mudanças climáticas. Perante o cenário, o Conselho Municipal de Calimane já iniciou os estudos preparatórios para identificar as zonas prioritárias de intervenção e definir as obras necessárias para conter o avanço da erosão e melhorar o sistema de drenagem da cidade. Segundo o edil de Calimane, Manuel de Araújo, uma empresa holandesa encontra-se atualmente no terreno a realizar o levantamento primário, etapa que deverá anteceder o início das obras. Na página internacional, naufrágio no Lago Cariba, em Zimbábue, mata pelo menos 15 pessoas. Pelo menos 15 pessoas morreram e 77 foram resgatadas na sequência do naufrágio de uma balsa no Lago Cariba, no Zimbábue, durante uma viagem realizada em condições meteorológicas adversas. As operações de busca e salvamento prosseguiam na terça-feira com a participação de helicópteros, barcos e mergulhadores. A Unidade de Proteção Civil no Zimbábue informou que o número exato de passageiros que se encontravam a bordo permanece desconhecido. A embarcação tem capacidade dada para 90 passageiros e 5 tripulantes, mas recibos de bilhetes indicam que transportava pelo menos 114 adultos, além do número não determinado de crianças. As operações de resgate terão sido dificultadas pelo mau tempo. Uma testemunha relatou que a balsa partiu durante a manhã, apesar das condições meteorológicas desfavoráveis, e poderá ter sido atingida por uma forte onda, provocando a paragem dos motores e o consequente naufrágio. Ainda na página internacional, justiça sul-africana grava penas para combater mineração ilegal. Os mineiros ilegais na África do Sul podem vir a enfrentar penas de até 30 anos de prisão. As multas deverão disparar para os 100 milhões de randes, o equivalente a cerca de 400 milhões de meticais. Atualmente, a pena máxima é de apenas 10 anos de prisão e a multa não vai além dos 250 mil randes, cerca de 1 milhão de meticais. As novas penalizações constam de 4 propostas de lei que o governo sul-africano vai levantar ou levar ao Parlamento para criminalizar a extração ilícita de mínios e dar mais poderes de fiscalização à polícia. A ministra da Justiça, Mamaloko Kubai, explicou esta terça-feira em Pretória que a atividade ilegal de mineração está ligada a crimes graves como raptos, tráfico humano e homicídios. A proposta de agravamento das penas foi conhecida no mesmo dia em que 14 mineiros ilegais morreram no desabamento de uma mina na província do Noroeste. A maioria das vítimas é oriunda do Lesoto. A polícia sul-africana confirmou ainda que outros 8 mineiros ficaram feridos, 5 dos quais em estado grave. As autoridades mobilizaram equipas especializadas, incluindo cães de busca e salvamento, para tentar localizar mais pessoas presas sob os escombros. 3 mineiros ilegais já foram detidos por envolvimento neste caso. 19 horas a 6 minutos. Está completa a informação a esta altura, apresentado por mim, Carmen Albino. Boa noite e até já.
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0: Bem, caro ouvinte, estamos de volta para a última parte do Viva a Cidade. Vamos direto ao Bita, se eu gosto, 87993948. Ligue para nós, peça a sua música e endereça a alguém especial. 87993948. Ouvinte, linha, boa noite. Eu estou bem do teu lado.
1: Aqui também, igualmente assim, nada de mal.
0: Que bom, é aquele mano. Ontem eu fiquei tipo, porque não ligou?
1: Não estou a ligar, mas é para entrar, eu acho
0: não é...
1: que consegue mesmo.
0: Não é fácil, né?
1: Não é fácil para entrar. Agora hoje eu disse nada. Eu cheguei muito cedo, quase levei o número, fui logo na chamada. Mas que entrou logo para entrar, viu?
0: Que bom. Diga-me, que tal? Como é que está a passar com esse frio aí? O que está a preparar nesta noite?
1: Ih, mano, aqui, mas de mano, frio dele não vale a pena. Está fazendo frio, pior que estou perto da praia assim. Ih, não vale a
0: Ih, está muito gelado mesmo aí do outro lado.
1: pena. Assim cheguei aqui 17 horas, já é a segunda chance na dia do marcha.
0: Xisa. Exato, e que tal? O que está a preparar aí?
1: Ah, você está pronto a fazer arroz?
0: Exato, só arroz, vai comer com o quê?
1: Não, esse arroz eu vou comer com coisa, uma lola, fiz uma lola frita com folha de alface.
0: Ok, que bom, bom apetite aí.
1: Obrigado.
0: Ok, e hoje é que vamos escutar?
1: Quero muito que de normal se de mano, quero muito dinheiro.
0: Quero meu dinheiro.
1: Sim, não marcou de meu dinheiro, quero muito dinheiro.
0: Ok. Quem vai endereçar?
1: Essa música vai endereçar a minha mãe, lá em Caia, Rosalina Luiz, para minha irmã, Helena Sani, para meus sobrinhos, e para minha mulher, Raima Nica, Júlia Francisco Pancir, e meus filhos, Melanie, Paulino Sani, Nani, Paulino Assani, e meus colegas, e para ti, mana, também no estúdio.
0: Muito obrigada, muito obrigada. Olha, boa noite, ótima escuta e bom jantar.
1: Muito
0: É
1: obrigado.
0: arroz com arroz legumes, aquele arroz refogado
1: Na,
0: ali.
1: nada, é arroz de tomate.
0: Ah, tudo bem.
1: Arroz de tomate com matado, coisa, como chama esse nosso tempero aqui? Rajá. Mas isso aqui, como chama? Tem um tempero, é para
0: Que
1: esse dia.
0: tempero! Isso não é para você. Tá sofrendo o quê? Até com isso não me dê tempero. Está por a de pôr tempero de peixe no arroz, você.
1: Não, vou pôr tempero de
0: Então, se você não sabe, isso aí que significa, isso que se chama.
1: Ah, eu vou ter tempero de peixe no arranjo. Sabe, mano, quando eu estava trabalhando em Maputo, era cozinheiro.
0: Ah, é?
1: Eu trabalhei em Maputo como cozinheiro. O patrão vendia comigo. Aí, ele me ensinou, tinha uma dona que me ensinou a cozinhar. E dali, pronto, aquela dona ali, acabou de apanhar esse forno. Então eu entrei na cozinha, não chamaram mais dona, eu que estava a cozinhar. Então o problema já, aqueles moços, já, o problema já é de sal. Eu quero muito sal, eles não querem muito sal. Essa
0: Então
1: não
0: você
1: é
0: tem que
1: sal, é
0: fazer
1: sal.
0: com... tem que fazer o que o patrão quer, né? Ui, você tá vendo?
1: O problema já é que eu queria dinheiro, pronto, eu tinha que dançar a música deles. Sim.
0: Exato.
1: Mas já acabei de sair também.
0: Mas que bom, que bom. E olha essa habilidade que possa também aí ensinar à sua esposa, né?
1: Sim. Sim, na minha esposa sabe. Às vezes quando cozinha não está bem, eu digo logo, né? Essa comida aqui não está boa. Digo, você é porque eu não sei cozinhar. Sim.
0: Então você ensina, quando é assim, você ensina.
1: Ela costuma falar nada, não me ensina nada. Por que está a falar isso? Mas eu vou comer comida, não está bom.
0: Então, você fala bem, né? Fala bem, fala com cuidado, ensina. Um outro dia você, ela faz de uma forma que você não gostou. Outro dia você ensina ela. Não é assim? Agora sim.
1: Mana, a minha forma de falar é agressiva, mas eu não consigo, não consigo. Eu sou assim mesmo. Eu consigo falar com a agressividade, agora é por isso que ela tem que me habituar.
0: Sim, como assim? Sim. Você também tem que mudar pouco, né? É você! É. Ok, vamos falar. Os ouvintes já estão aí a pressionar. Exato, obrigado. Bom descanso, bom apetite.
1: Bom regresso para casa, mano.
0: Muito obrigada.
1: Obrigado.
0: Tchau, tchau. 19 horas e 34 minutos. Já falarmos com o cozinheiro.

0: Olá, boa noite.
1: Viva, muito boa noite.
0: Muito boa noite, mano Massola, como está?
1: Eu estou bem, bonito, não sei, nos estudos para nada.
0: Aqui também está tudo bonitinho, bonitinho. Mano Massola está a trabalhar.
1: Nada, nada, nada. Estou em casa mesmo aqui.
0: Agora está dentro de casa, não é?
1: Exatamente.
0: Exato, com a temperatura não tem como. E que tal? Hoje o que vamos escutar, mano Massola?
1: Vamos escutar a música de Flamengo Mulomo.
0: Aframingo Mulomo.
1: Exatamente.
0: Ah, mano, mas olha, escolhe bem, pá. Ah, Aframingo foi aquela outra. Mãe, não tem problema, vamos colocar essa. Está aqui na minha frente também. E aqui eu vou endereçar.
1: Primeiro vai para a mana aí nos estúdios.
0: Muito obrigada.
1: E segundo, vai para a minha esposa, está aqui comigo mesmo, Marta Lucas. E para todos os meus irmãos, e para os amigos da rádio, está aí, Mano Antônio Bonde, Chuta Escote, João Manuel, Carrigo Jacinto, Inácio Raposo, Pai Saíde, Dona Vasquez. E para todos os amigos, está bem, ligadinho, da 75.2.
0: Exato, muito obrigada, Mano Massola. Já está selecionado aí Aframingo, com o tema Mulomo. Depois eu vou tocar aquela outra que você pediu no outro dia, dele mesmo.
1: Exatamente, não tem
0: Sim,
1: problema.
0: tá bom. E Mano Massola é tudo.
1: É tudo para a mana aí. Bom trabalho. Quando chegar a hora, bom regresso. Quando chegar a casa, bom descanso.
0: Muito obrigado, boa noite e até amanhã.
1: Estamos juntos.
0: Obrigada.

0: Estimado ouvinte, boa noite.
1: Alô, boa noite.
0: Boa noite, Brian, como está?
1: Estou bem, não sei, na rádio.
0: Aqui também está tudo bem, Brian, que tal? Como é que está a sua família? Como é que vão os estudos?
1: Estão todos bem, a escola está a andar.
0: Exato, e o dia, que tal? Já jantou?
1: Ainda, a mamãe está a preparar.
0: Exato, e hoje o que vamos escutar?
1: Hoje gostaria de escutar a música do Henrique Nenê com o seu tema Filha.
0: Ok, a quem vai endereçar?
1: Vou endereçar ao Chico Atoy, Mano Fumbice, o Vili Massora, a minha tia Antônia Magalhães, a minha família e para ti, Ana Carmen.
0: Muito obrigada, Brian. Boa noite para si, bom jantar, ótima escuta e até amanhã.
1: Obrigado, até amanhã.
0: Exato, muito obrigado.
1: Neto.
2: Um fã naval.

0: Estimado ouvinte, boa noite.
1: Boa noite, Mana Carmen, como estás?
0: Eu estou bem do teu lado, Mano Moisés.
1: Da graça do Senhor.
0: Que bom, que tal a sua saúde, como é que está? Já melhorou?
1: Está ainda aos poucos, estão a ser as feridas, aos poucos, na graça do Senhor.
0: Que bom.
1: Descando,
0: e já dá para trabalhar, fazer muita coisa, né?
1: Dá para correr, se sentar, dá para correr.
0: Exato, que bom, que bom. Ficamos felizes em saber.
1: Ok.
0: Exato.
1: Sei, e a família do outro lado em casa, como estão?
0: Também estão todos bem, graças a Deus.
1: Que bom ouvir eles.
0: Exato. E proposta musical?
1: Deus Rei, a Madrasta.
0: A música de?
1: Deus Rei.
0: Deus Reis.
1: Sim, a Madrasta.
0: Ok. E a quem vai endereçar?
1: A música vai primeiramente para o senhor Fernando Maguta e o contacteiro de Mons, de Ega, o Michel, o Isaac está comigo aqui na barbearia, o António Bond, Fernando Bond, António Dias Manivela, o primeiro Big Elias Mochan Jacata, Modraga de Mataquan, Silva de Mataquan, e por final, se esquecendo do Sir Mufundice, junto à sua família, recebo um forte abraço de Moisés, a partir de nono bairro Munhava Xanji, na barbearia Umputo, e para si, bom trabalho. E bom regresso a casa, mana.
0: Sim, eu não percebi o cantor. Qual é o...
1: Deus Rei, Deus Rei.
0: Denos?
1: Sim, Deus Rei.
0: Ah, Denos, ok. Tudo bem. Muito obrigada, então. Boa noite, ótima escuta e até amanhã.
1: Obrigado e bom regresso a casa.
0: Muito obrigado. Tchau.

0: Ouvinte da linha, boa noite.
1: Sim, boa noite.
0: Boa noite, como está?
1: Estou bem, não sei lá, né?
0: Aqui também está tudo bem. A voz a quem pertence?
1: É de José Filipe Nessa, a partir de localidade de Bando, distrito de Búzios.
0: Exato. Como é que está aí a passar a sua noite?
1: Aqui estou a passar muito bem, com frio aqui. É muito mar.
0: Exato. Está dentro de casa, não é?
1: Sim.
0: Exato. E o que vamos escutar?
1: A música, vamos escutar a música de Roberto Scarlo com o tema Mulher 40.
0: Ok, e a quem vai endereçar?
1: A música vai especialmente para meu pai Felipe Nessa e minha mãe Angelina Mazembe. E para todos os ouvintes da rádio 105.2 e para todas as famílias Nessa.
0: Exato, é tudo.
1: Sem tudo, mano.
0: Muito obrigada, boa noite, ótima escuta e até amanhã.
1: Obrigado.
0: Obrigado.

0: Vamos encontro do penúltimo ouvinte. Olá, boa noite.
1: Sim, boa noite.
0: Boa noite, como está?
1: Estou bem, não sei, do outro lado.
0: Aqui também está tudo bem. A voz a quem pertence?
1: Eu vim de Chabote a partir do bairro da Chamba.
0: Exato. Mano Chabote, como é que está a passar a noite?
1: Estou a passar muito bem, não é? Acabo de chegar agora, sei do que é isso. Estou a passar muito bem, não é?
0: Que bom. E hoje o que vamos escutar?
1: Gostei de ouvir a música de Mango, titulada Tua Fantasia.
0: Mango, tua fantasia.
1: Certo.
0: A quem vai interessar?
1: É especial para a minha esposa, que é Florinda, não é? E os meus filhos, e a todos que me conhecem, nós que somos também amigos, sou fã de Mego, Weren, Cano e Wilson, e a todos que me conhecem cá, lá para a banda de Matadona, também conhecido como Sr. Sérgio Antônio, e a todos que me conhecem cá na rádio, e para si, bom trabalho, uma boa noite, até à próxima, se Deus quiser, não é?
0: E o cantor é este Mango, Mango mesmo.
1: Certo, certo, certo.
0: Ok, deixa eu ver aqui. Exato, já que achei a música. Muito obrigada, boa noite, ótima escuta.
1: Obrigado, obrigado. Até a próxima.
0: Muito obrigada.
1: Tchau, tchau.
0: Vamos ao encontro do último ouvinte. Olá, boa noite.
2: Boa noite, boa noite, boa noite.
0: Boa noite, como está?
2: Bem, não sei, mana.
0: Aqui também está tudo bem. A voz a quem pertence?
2: A voz pertence do Sr. António Francisco, vivendo na descida de Nhangá.
0: Exato, e que tal? O que vamos escutar hoje?
2: Para hoje, vamos escutar Mista Bawa com o tema Amor.
0: Mista Bau, amor, a quem vai endereçar?
2: Primeiramente, vou endereçar a minha família, começando por meus filhos, Francisco, Antônio Francisco, Teresa Antônio Francisco, Pedro Antônio Francisco, e para toda a minha família que está me escutando neste momento, não deixando também aos ouvintes da Rádio Moçambique, aliás, aos amigos que estão conectados com a Rádio Cidade. Não vou conseguir mencionar todos os nomes, porque eu ainda sou novato, não é? Mas alguns vou mencionando, começando por Fernando Mufondisi, e Luiz Rugosa Chico Atoi, e Luiz Empresa, e as duas Júlias, e mais quem? Praia, menina Brian, né?
0: Brian, sim.
2: Sim. E mais que Manuele, Manuele, Manuele, Manuele. Há o Manuele de Tica aí.
0: O Manuel Nikisse.
2: Manuele Nikisse, sim.
0: Ok.
2: Manuele Nikisse. E tenho duas xarás aí, Antônio Bonde, mais outro Antônio. E mesmo assim, para fechar, não esquecendo a mana. Bom trabalho e bom regresso do serviço. Para casa, galera.
0: Muito obrigada, muito obrigada. Olha, ótima escuta. Seja bem-vindo. Ligue mais vezes e até amanhã. Alô? Opa, perdemos o contacto com o ouvinte. Mas em todo caso, o essencial ficou, não é? Caro ouvinte, a esta altura seguimos com mais músicas, estas pedidas pelos nossos ouvintes neste espaço Beat ao seu gosto. Estamos a acompanhar a música do Norman, Quero o Meu Dinheiro. Seguimos com Aframingo Mulomo, Rica René Filha, a Madrasta, a Mulher de 40, Tua Fantasia e Amor do Mista Bal. Ótima escuta, boa noite e até já. Vai.

Pois bem, caro Vinta, estamos com 20 horas e 20 minutos, já na última hora do Viva Cidade, e seguimos com mais música. Para já vou convidar a Barcela com o tema Fantasy. Ótimo, escute e até já.

20 horas a 52 minutos, caro ouvinte, é neste ritmo que eu coloco o ponto final à presente edição do Viva a Cidade para esta quarta-feira. Temos encontro marcado amanhã, quinta-feira, pelas 18 horas. Eu desejo assim continuação de uma excelente noite. Já sabe que 21 horas temos o programa Conexão Noturna e este Viva a Cidade foi sim conduzido por mim, Carmen Albino. Boa noite, fique bem e até amanhã.

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3: Alô, 20, muito boa noite, 21 horas em todo o território nacional e no canal Cidade FM, melhor e da conexão. Já está no ar hoje, quarta-feira, sua terceira edição desta semana e sabes que propostas boas vai ainda continuar aqui a ouvir até muito bem perto da meia-noite. Ficou para trás, no entanto, o programa Viva a Cidade com a Carmen Albino. De agora para diante já está aí na sua rádio. O programa é Conexão Noturna, um programa que passa aqui de segunda a sexta-feira, pontualmente 21, até muito bem perto da meia-noite. E, portanto, música nacional e internacional, tanto que notas com destaque nacional e internacional. Também ouvinte vai aqui acompanhar. Obrigado pela companhia. Bernabé Maurício, quem te faz também companhia nesta noite. Muito obrigado, estamos juntos com o melhor de mais a música da informação na cidade. Seguimos, no entanto, com a primeira proposta de hoje, que é, portanto, assumo pertencente ao Walter Artístico. 21 horas e 1 minuto em Moçambique. Estamos juntos.

Quarta-feira, canal Cidade FM, no Cusco Jack e Goodbye, a música com participação também do Bilton. Na Mala Paua passa a tocar aqui no canal Cidade FM. Saímos para ouvir mais música nesta noite. Agora não vai dar. Parte 3, AVC, Anselmo Ralph. Muito boa noite, boa quarta-feira.

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Olá, Eli, Vanielle, tudo bem? Ando muito sumido, o que se passa? Já não me ligam, já não me mandam mensagem, já não me

São sons que tocam na Cidade FM. Anselmo Ralph, Amor Como Teu, 21h55, conexão no tour da terceira edição desta semana. Muito boa noite, melhores sons. Até muito bem perto da meia-noite. É o seu programa que passa aqui de segunda a sexta-feira, pontualmente 21h à meia-noite.

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17h20 ainda mantém-se ligado ao Conexão Noturno aqui na cidade de FM. Hoje é quinta-feira, a quarta edição desta semana. Já estamos na reta final, mas amanhã tem mais, pontualmente 21h. Prós e tudo. Um grande abraço de Bernabé Maurício. Estamos juntos, ok?

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